0: Tá na 30, na melhor. Nothing Gonna Change More Than For You foi transformada em Nada Vai Tirar Você de Mim. É o Sampa Crio nessa nova roupagem. A gente dá um tempinho. Vamos ter agora uma hora sem intervalos, hora extra, e eu volto depois. Você que não tem o nosso aplicativo vai ficar com a Hora do Brasil. Já já estamos de volta.
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na 30 da melhor, 10h05, eu sou o Silas de Oliveira, vamos juntos até meia-noite, neste dia, ou seja, terça-feira, 7 de julho, temperatura bem baixa, friozinho, mas você tá aqui esquentando porque vai começar na pagodeira e ainda tem Turma do Pagode, Bruno Diegues e Sorriso Maroto, Exalta Samba e muito mais, e daqui a

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0: Caio Belo, Incondicionalmente. E aí, tá frio aí pro teu lado? Vamos esquentar mais, vamos esquentar porque chegando o Quiz do Samba.
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0: Muito bem, chegou o Quiz do Samba hoje. Tem um lindo moletom, aquele moletom quentinho que a Tri preparou pra você. Mais um par de convites de cinema do Cine System. Se você participar e, claro, responder direitinho. Responde, participou, já tá concorrendo, tá? A pergunta é a seguinte do Quiz do Samba. Qual filme famoso Mumuzinho interpretou o personagem Salgueirinho? Você sabe? Qual o filme famoso que o Mumuzinho interpretou o personagem Salgueirinho? Seria letra A, Tropa de Elite? Letra B, Cidade dos Homens? Ou letra C, Cidade de Deus? Qual que você acha? Tropa de Elite é letra A, Cidade dos Homens é letra B e letra C, Cidade de Deus. 3219-1055. Agora é com você. Responde aí, dá um Google, quem sabe de repente ele te ajuda, hein?
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30 na melhor, continuamos com Na Pagodeira e você participando ainda do quiz do samba dentro da Pagodeira pelo 3219-1055. Facinho, né? Dá um toque aí pra gente. Quem sabe aquele moletom mais desejado e além de tudo isso, o par de convites seja seu. 3219-1055. Na Pagodeira.

0: FM tá na 30, na melhor, faltando 18 para as 11. Você continua na pagodeira com Doce Amizade, Jorge Aragão na 30.
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0: Muito bem, tá rolando o Quiz do Samba e a pergunta é o seguinte: qual filme famoso, né, que o Mumuzinho interpretou o personagem Salgueirinho? Atenção, Quiz do Samba de hoje. Qual filme famoso o Mumuzinho interpretou o personagem Salgueirinho? Seria A, Tropa de Elite; B, Cidade dos Homens; ou C, Cidade de Deus? Qual que você acha? Dá um Google aí e você, respondendo, pode faturar aí um lindo moletom da Tri FM e um par de convites de cinema do Cine System do Litoral Plaza Shopping. 3219-1055.
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0: FM tá na 30, na melhor, faltando só 15 para as 11. A gente continua com a pagodeira, ainda tem para você, ó, Dilcinho, Revelação, Ian e a sua participação pelo 3219-1055 para responder aí o quiz do samba, tá bom?
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0: 30 na melhor, quando eu te encontrei, Raça Negra e o Alexandre Pires juntos aqui na pagodeira da Tri FM, faltando só um para as 11.
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0: Tri FM tá na Tri, tá na melhor, trazendo o quiz do samba, né? Vamos lá então, a resposta, né? Vamos ver quem vai levar para casa o lindo moletom da 3FM e mais um par de convites do Cine System do Litoral Plaza Shopping. A pergunta era a seguinte: qual filme famoso Mumuzinho interpretou é o personagem Salgueirinho? É, o pessoal mandou bem aqui, a maioria mandou certinho, tá? Porque as alternativas eram A, Tropa de Elite, B, Cidade dos Homens ou C, Cidade de Deus. A resposta certa, o cantor, ator Mumuzinho interpretou o personagem Salgueirinho no famoso filme brasileiro Cidade de Deus, de 2002. Ele é lembrado por cenas icônicas, incluindo com um improviso marcante na qual diz que o personagem Zé Pequeno, que só sabia ler as figurinhas. Tá aí pra você, então, né? A resposta correta. Agora vamos saber quem ganhou.
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0: Parabéns! Parabéns pra quem? Gilberto Siqueira Guimarães. Ô, Gilberto, você acabou de faturar o lindo moletom da Tri FM, mais um par de convites do Cine System do Litoral Plaza Shopping. Gilberto Siqueira Guimarães, 2 dias úteis para passar aqui na Tri FM, sempre no horário das 14 às 15h30, tá? Com um documento para você retirar esse moletom que tá todo mundo querendo. Parabéns, Gilberto!

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0: 30 na melhor, 11 horas mais 4 minutos. Você está junto comigo, Silas de Oliveira, até meia-noite, nesta terça-feira, 7/7/2026. E a gente está trazendo para você agora a sequência premiada. São 5 músicas que você vai escolher uma e pode faturar aqui aquele lindo fone de ouvido Bluetooth da Tri FM, tá bom? É sem fio. Mais um par de convites de cinema do Cine System do Litoral Plaza Shopping. Basta escolher uma das músicas aqui e mandar pra gente, tá bom? Qual que você prefere? Primeira, Thiaguinho, Me Balançou. Segunda opção, Guilherme Benuto e Luan Santana. Quarto, 67. Terceira opção, Menos a Mais e Simone Mendes, O Pedro Pecado. A quarta vem com Ana Castela, O Que É, né? O Que É Que Eu Não Te Esqueci. O Que É Que Eu Não Te Esqueci. Ana Castela, O Que É Que Eu Não Te Esqueci, hein? Já por quê? Não sei. E, bom, e tem o Péricles, né? E o Ferrugem. Foguete, vai dizendo aí, 3219, né? 3219-1055 para você participar e faturar uma das, né? Né? Desse presentão que a gente tá dando para você. Quem sabe seja você. Vamos lá, 3219, vem aí com o Thiaguinho primeira, Guilherme Benuto e Luan Santana, Menos é Mais, Ana Castela e Péricles dentro da sequência premiada que começa agora.
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0: 11:15, você continua aqui com a sequência premiada. Essa é a terceira opção, Pedro Pecado com Menos é Mais. Vamos conferir aqui, né? Vamos conferir, claro, você continua participando, 3291055. O Pedro Pecado veio Menos é Mais e a Simone Mendes, tá? A segunda opção foi o Guilherme Benuto e Luan Santana, 467. A primeira, Me Balançou com o Thiaguinho. Ainda tem a Ana Castela, É Que Eu Não Te Esqueci. É a terceira, né? É isso mesmo, é a quarta opção, né? E a quinta é o Péricles e o Ferrugem, Foguete, tá bom? Então vamos lá, você escolhe e pode faturar aquele super prêmio aí, tá bom? É um tremendo fone de ouvido, Bluetooth sem fio da 3FM e um par de convites do Cine System do Litoral Plaza Shopping, 3291055. Thiaguinho, com Me Balançou, primeira. Guilherme Benuto e Luan Santana, 467, a segunda. O Pedro Pecado, que acabou de tocar, com Menos a Mais, a Simone Mendes. Ana Castela, É Que Eu Não Te Esqueci. E a última vem com Foguete, a quinta, Péricles e Ferrugem. Tá contigo, liga, 3291055.
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0: A premiada é a última, Péricles e Ferrugem Foguete aqui. Daqui a pouquinho a gente volta com o resultado e quem ganha presente da Tri. Nossa sequência premiada vai dar hoje aquele lindo fone de ouvido Bluetooth sem fio e um par de convites de cinema do Cine System do Litoral Plaza Shopping. Daqui a pouquinho o resultado.
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0: Frequência premiada vai dar agora, né? Vamos fazer aqui o sorteio do, vamos ver, opa, do lindo fone de ouvido Bluetooth sem fio da Tri FM. O par de convites do cinema do Cine System do Litoral Plaza Shopping vai pra quem? Atenção, vamos ver aqui. Quem faturou, ligou 3219-1055.
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0: Parabéns, o Alexandre de Souza Braga. Alexandre de Souza Braga acabou de faturar o lindo fone de ouvido Bluetooth da Tri FM e um par de convites de cinema do Cine System do Litoral Plaza Shopping. Já sabe como é que funciona, né? Dois dias úteis para passar aqui para retirar esse super fone e também os seus convites de cinema. Parabéns! E a música mais pedida foi o Thiaguinho Me Balançou.
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0: na Tri, tá na melhor. É o Juan e Leandro e o Danilo e Davi. Fofoca do ano na Tri FM. Faltando só 20 pra meia-noite.
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0: FM 3219-1055, deixa eu mandar um alô pra que você tá aí, né? Sempre ligadinho aqui na Tri FM. O Pedro Henrique da aviação lá na Praia Grande mandou um alô pra gente, tá trabalhando, né? Ele é motorista de aplicativo. Da Ponta da Praia, a Márcia falou que também tá curtindo a Tri FM. No José Menino, Leonel, a Denise do Futuro A em São Vicente. Do Nova Sintra, a Tânia. Oi, Tânia, um beijo pra você. E a Sueli, né? Sueli Bacarim, do São Manuel em Santos. Também tá ligadinha na Tri FM, mandando um alô também pros familiares, que tá todo mundo lá curtindo a Tri FM. Hoje tem aniversário, o pessoal tá lá assando uma carinha, ouvindo a Tri FM. Bom demais!
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2: Tri FM, tá na Tri, tá na melhor, faltando só 15 pra meia-noite. Vamos de sucesso de 1994, né? É a música Take a Talk do grupo CC Music Factory. Foi lançada originalmente em 94 e fez parte, né, de um álbum Anything Ghost, e ficou muito conhecida no Brasil por integrar a trilha sonora da novela 4x4 da TV Globo como tema do casal Raí e Babalu. E a gente traz de volta aqui música de 94 do grupo CC Music Factory, Take a Talk.
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FM tá na tri, tá na melhor, só se for sozinho é novidade. É aqui na Tri FM com Jorge Matheus. Faltando só um pra meia-noite, tô indo embora. Obrigado, gente. Amanhã tô de volta a partir das 7 da noite aqui na Tri FM. Você vai ficar com a madrugada mais animada, mais curtida aqui na Tri FM, tá? Fiquem com Deus e até amanhã. Tchau!

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0: Eu acho que você tem que mandar aquela mensagem. 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

0: quarta-feira, 8 de julho de 2026, véspera de feriado, né? Para alguns, trabalha hoje, aí só volta na segunda-feira. E coisa boa, hein? Para nós, seres mortais, trabalhamos hoje, voltamos amanhã, voltamos sexta, sábado, domingo. Alguns folgam amanhã e voltam na sexta, né? Mas o importante é que você siga a sua vida numa boa, né? Sempre aí tranquilo, em paz e com alegria sempre. Vai folgar? Relaxa, descansa. Vai trabalhar? Trabalhe com vontade, tenha muito sucesso, viu? E obrigado por estar ouvindo a nossa Tri FM. Olha a hora! 5 horas e 6 minutos, bom dia, tá começando.
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0: Olha a hora, 5 e 6.
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0: FM tá na trita na melhor. Bom dia com Juan Leandro e Danilo e Davi, a fofoca do
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0: 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Bom dia, 5h14 agora, tá no ar o nosso duelo musical e tá valendo aquele lindo fone de ouvido Bluetooth sem fio da Tri, mais um par de convites de cinema do Cine System, lá do Litoral Plaza Shopping na Praia Grande. Então você vai mandar mensagem pelo WhatsApp 3219-1055 com seu nome completo, dizendo pra gente qual dessas duas você escolhe pra vencer o duelo hoje.
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0: Essa é a primeira do duelo musical de hoje.
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0: A segunda, Fernando e Sorocaba com Murilo Rufi. Já vai sabendo. Qual dessas duas vence o duelo musical desta quarta-feira, 8 de julho, hein? A primeira com Cleito e Romário, Opa, cadê eu? Ou a número 2, Fernando Sorocaba com Murilo Rufi? 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
0: O resultado sai às 7.
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0: 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Bom dia! Olha a hora, 5h28 agora, tudo bem por aí? Tudo certinho? Obrigado aí pelo seu carinho, pela sua companhia, sempre você ligado, ouvindo a nossa Tri FM. Deixa eu mandar bom dia pra turma que já tá com a gente aqui, né? A Vânia Gomes está no Gonzaga ouvindo a nossa Tri. A Josefina da Praia Grande no Ribeirópolis ligadinha com a gente. O Sidney da Panini. Feliz aniversário para o Jorge. O Jorge faz aniversário hoje? Muito bem, parabéns aí pro Jorge. Quem mais tá aqui? Deixa eu ver. A Ângela Maria com o maridão Adriano, o casal no Casqueiro, em Cubatão, ouvindo a nossa Tri. O Major na Praia Grande. Alô, Major! Bom dia! Bom dia pro casal Marcão e Beth, da Náutica 3, em São Vicente. Bom dia pro Marcelo Reinaldo. Alô, Marcelão! Bom dia pra você aí. Obrigado pela sintonia, hein? Bom dia pro Wanderson dos Santos, ligadão com a gente. O Rogerinho, motorista da linha 934 do canal 3, sempre ligado, ouvindo a nossa Tri FM. Quem mais tá aqui? O Augusto da linha 964, também o David da Panini, a Lucineia em Havaí, ouvindo a nossa Tri FM. O Choquito, alô Choquito, bom dia, bom trabalho aí, obrigado pelo carinho sempre, viu? Tá todo mundo ouvindo a Tri, porque tá na Tri, tá na melhor. Agora 5h29, eu já volto.
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0: FM tá na trita na melhor. Bom dia, faltam 20 para 6 agora.
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0: E continua o nosso duelo musical nesta quarta-feira, hoje é dia 8 de julho. E do nosso duelo hoje tem de presente para você aquele lindo fone de ouvido Bluetooth sem fio da Tri, mais um par de convites de cinema do Cine System, lá do Litoral Plaza Shopping, na Praia Grande. Então você vai mandar mensagem pelo WhatsApp 3219-1055 com seu nome completo, dizendo pra gente qual dessas duas você escolhe para vencer o duelo hoje.
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0: A número 1 do duelo musical, Cleiton e Romário. Opa, cadê eu? A número 2 do duelo musical, Fernando Sorocaba com Murilo Huff, já vai sabendo. Qual dessas duas vence o duelo musical na sua opinião, hein? Manda mensagem, participa, boa sorte.
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0: Olha a hora, faltam 18 para 6.
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noi. Tchau. Fica com Deus. Ó.

0: FM, bom dia! Tá na trita na melhor, agora faltam 3 minutos para 6 horas. Faltam 3 para 6, eu já volto!
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0: Bom dia! Bom dia para você ouvindo a nossa Tri FM. Tudo bem por aí? Tudo certinho? Obrigado pelo seu carinho, pela sua companhia, viu? Nós vamos juntos ao vivo até as 9 horas da manhã. Hoje é quarta-feira, 8 de julho de 2026, véspera de feriado. Amanhã, 9 de julho, feriadão nacional. Muita gente trabalha hoje, emenda sua volta na segunda-feira. Muita gente folga amanhã, trabalha na sexta, no sábado, alguns também no domingo, e emenda tudo e vai embora. O importante é fazer tudo com qualidade, com bom gosto, com alegria, com felicidade, viu? Eu sei que às vezes bate aquele desânimo, aquela preguicinha, ainda mais esse frio todo, né? Mas tem que levantar, levantar a cabeça e sempre em frente, viu? É enfrentando que se conquistam as coisas, tá? 6 horas e 1 minuto. Um ótimo dia pra você, uma ótima quarta-feira. Por aqui segue o nosso Acorda Aí, com aquela programação gostosa feita só pra você. E a previsão do tempo? O Clima Tempo tá dizendo pra gente aqui que hoje, dia 8, quarta-feira, teremos sol com muitas nuvens durante o dia e períodos de céu nublado, noite com muitas nuvens. Não consta chuva pra mim aqui. Não consta, mas você sabe como é, né? Dia nublado e chuva tem tudo a ver. Então, pode ser que ainda dê uma chuviscadinha aqui ou ali, aquela chuvinha rápida, mas a previsão está dizendo que o tempo vai ser nublado, porém firme hoje, durante o dia todo e a noite também. E para amanhã a mesma coisa, viu? Amanhã, quinta-feira, é feriado, muitas nuvens o dia todo, com aberturas de sol. Então aproveite muito o seu dia aí. Faça chuva ou faça sol, que o seu dia seja maravilhoso. 6 horas e 2 minutos, bom dia!
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0: 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Bom dia!
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0: Na Tri, agora 6h16. Um ótimo dia pra você, uma ótima quarta-feira. Obrigado aí pela sua companhia. Aqui no nosso Acorda Aí tá rolando duelo musical, valendo lindo fone de ouvido Bluetooth sem fio da Tri, mais um par de convites de cinema do Cine System, do Litoral Plaza Shopping na Praia Grande. Então você vai mandar mensagem pelo WhatsApp 3219-1055 com seu nome completo, dizendo pra gente qual dessas duas você escolhe pra vencer o duelo musical de hoje.
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0: A primeira, Cleiton e Romário. Opa, cadê eu? A número 2 que concorre no duelo musical de hoje, Fernando e Sorocaba com Murilo Huff, já vai sabendo. Qual dessas duas vence o duelo musical de hoje, hein? Manda mensagem pelo WhatsApp 3219-1055 com seu nome completo e boa sorte. O resultado sai daqui a pouquinho às 7.
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0: Bom dia, olha a hora, 6h17, 6h17. Já já eu volto.

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0: Tri FM, bom dia! Tá na Tri, tá na melhor, agora 6h35, depois do intervalo eu volto, não sai daí não!
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0: Agora 6:39.
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0: 6:39. Bom dia aqui na Tri-FM e o nosso duelo musical. Essa é a última chamada para você participar com a gente, viu? Manda mensagem pelo WhatsApp 3219-1055 com seu nome completo, dizendo pra gente qual você escolhe para vencer o duelo musical de hoje.
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0: A primeira, Cleiton e Romário. Opa, cadê eu? Essa é a número 1 do duelo.
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0: A número 2 do duelo musical, Fernando Sorocaba com Murilo Rufi, já vai sabendo. Qual dessas duas vence o duelo musical de hoje? Hein, na sua opinião? Tá valendo lindo fone de ouvido Bluetooth sem fio da Tri, mais um par de convites de cinema do Cine System, do Litoral Plaza Shopping, na Praia Grande. Participe e boa sorte!
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1: Bom dia, faltam 15 para 7 agora.
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0: Tri FM tá na Tri, tá na melhor, você viu o João Paulo e Daniel?
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0: 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Agora faltam 3 minutos para 7 horas da manhã, é hora do resultado, né? Muita gente participando, todo mundo querendo ganhar esse lindo fone de ouvido com Bluetooth sem fio da Tri FM, mais um par de convites de cinema do Cine System lá do Litoral Plaza Shopping na Praia Grande. E quem faturou com a gente hoje?
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0: Quem faturou com a gente hoje foi o Odilon. Odilon dos Santos Vasconcelos. Odilon, parabéns, meu amigão. Odilon dos Santos Vasconcelos. Você tem 2 dias úteis para passar aqui na Tri FM, aqui na João Pessoa 350, no centro de Santos, das 14h até as 15h30 com seu documento de identidade para pegar seus presentes, tá bom? Odilon dos Santos Vasconcelos ganhou então o lindo fone de ouvido Bluetooth sem fio da Tri e o par de convites de cinema do Cine System lá do Litoral Plaza Shopping na Praia Grande. E agora, a música vencedora.
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0: Venceu a número 1.

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0: Tri FM agora 7:04.
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2: Bom dia! Bom dia! Pra você que tá ouvindo a nossa Tri FM, tudo bem por aí? Tudo certinho? Obrigado pelo seu carinho, pela sua companhia. Vamos juntos ao vivo até as 9 horas nesta quarta-feira. Hoje é dia 8 de julho de 2026, véspera de feriado. Que o seu dia seja lindo, que a sua quarta-feira seja maravilhosa. E obrigado por estar ouvindo a nossa Tri FM, onde quer que você esteja. Obrigado por essa audiência incrível que você nos dá, viu? São 7 horas 6 minutos, tá começando a nossa manhãzaça, então vem comigo!
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1: 3FM, bom dia, 7:11.
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0: Tri FM, bom dia, 7:18.
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2: Muito bem, agora são 7h25. Vamos atualizar o trânsito agora nesse momento. Começamos aqui pelo aplicativo, pela Praia Grande. Vamos lá então. Quem está saindo de Praia Grande, pista expressa sul, trânsito está fluindo tranquilamente. Não há pontos de congestionamento. Tinha um ponto de congestionamento na saída pela Tupiniquins por conta de um acidente em cima da Ponte Pêncil, mas já foi liberado, está fluindo tudo normalmente. Agora só vai pegar trânsito mesmo lá na saída da Ponte Pêncil, quando chega no semáforo, né? Sentido praia ali, sentido centro. Então, tá tranquilo, o trânsito tá fluindo numa boa. Nas praias também, ali em Praia Grande, fluindo normalmente, na Padre Manuel da Nóbrega também. Quem vem pela Imigrantes, vem tranquilamente, fluindo tudo numa boa. Interligação pra Anchieta, tá tudo bem também. Quem vem pra Santos, vai pegar um pouquinho de trânsito na entrada, é o normal, né? Ali nas quatro pistas, sempre tem um certo congestionamento, mas tá fluindo, não tá travado. Nossa Senhora de Fátima tá fluindo bem, Jovino de Melo também. Quem vai pela linha amarela, sentido área continental, tá fluindo bem também. Tem um pouco de congestionamento na ponte por conta das obras, mas tá fluindo. Pela praia, vamos lá então. Quem sai de São Vicente pela praia, sentido Santos, vai pegar um certo trânsito, mas tá fluindo, não tá travado, tá? Apesar dessa paradeira toda, anda e para aquela coisa toda, é tempo de semáforo, mas tá fluindo, não há acidente e não há congestionamento pesado. Pelas praias de Santos também tudo fluindo muito bem. Nos canais em Santos, canal 1, canal 2, canal 3, canal 4 até o 7, tudo fluindo bem. Aqui no centro também, Ponta da Praia tranquilo, em Guarujá também tudo tranquilo, em Cubatão tranquilo, Cônego Domênico Rangoni tranquilo também. E véspera de feriado boa que tá.
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2: Travessia de balsas, de acordo com o Departamento Hidroviário, são 8 balsas operando neste momento. Dá pra ver nas câmeras que o movimento tá bem tranquilo, bem devagarzinho aqui. Do lado de Guarujá, muitas motos, muitos carros chegando na balsa, mas apesar de toda a movimentação, o tempo de espera é de 15 minutos, ambos os lados. Bom dia, 7h27.
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2: Tri FM, bom dia, 7h36.
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0: FM tá na 30 na melhor. Bom dia, faltam 18 minutos para as 8 horas da manhã. Uma ótima quarta-feira para você, véspera de feriado. Obrigado pelo seu carinho e pela sua companhia, viu? Obrigado por essa audiência maravilhosa. Você sabia que o feriado de amanhã, dia 9 de julho, é feriado somente no estado de São Paulo? Você sabia disso ou não? Daqui a pouquinho eu conto pra você por que, que é feriado só no estado de São Paulo. Aí cê, algumas pessoas falam, você me fala, ah, mas tem outros lugares aí que estão de folga hoje, amanhã também, né? Vão curtir o feriado amanhã. Bom, aí depende de cada governo. Tem governo que se apropria, fala, ah, então aqui também vai ser, vamos emendar junto e tal, aquela coisa toda. Acontece, às vezes. Mas o feriado de 9 de julho é somente no estado de São Paulo, tá? E depois, daqui a pouquinho, eu conto pra você sobre esse feriado aí, tá? 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O sorteio vai ser daqui a pouquinho, às 9 horas da manhã, tá? Então o sorteio será feito entre todas as pessoas que deixarem seu nome completo para participar com a gente do sorteio aqui, tá bom? Fica aí porque eu já volto com mais sucessos da programação. Daqui a pouquinho também vamos falar sobre a Copa do Mundo, né? Copa do Mundo que o bicho tá pegando, hein, gente? A Copa do Mundo tá, o bicho tá pegando. A Argentina se classificou para as quartas de final, é. E vai saber, vou falar mais. A Suíça também se classificou ontem. Vou falar mais pra você daqui a pouquinho, fica ligado aí.
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0: Bom dia, na Tri. Faltam 15 para as 8. Ah, vamos falar da Copa do Mundo, porque essa Copa do Mundo, vou falar uma coisa pra você, viu? Essa Copa do Mundo não tem ainda um favorito, não tem. Por mais que falem, ah, mas a França, a Espanha, a Argentina, ah, mas não tem. Não tem, porque olha, a gente tem visto aí cada jogo, cada situação que não é mole, não. O brasileiro que fale, né? O coração quase pulou pela boca, mas o Brasil não foi. Ficou no meio do caminho. Agora, ontem nós tivemos os dois últimos jogos das oitavas de final. Ontem tivemos Argentina e Egito, que foi um jogo assim emocionante. A Argentina estava perdendo de 2-0. O Messi chamou para ele a responsabilidade e falou: peraí que eu vou resolver isso aqui, peraí, dá licença. Foi lá e levantou a Argentina. Argentina 3, Egito 2. A Argentina passou. Suíça e Colômbia, um jogo 0-0, um jogo morno. Foi 0-0. Mas nos pênaltis, venceu a Suíça. A Colômbia tá fora. Então, os dois últimos jogos de ontem, né? Das oitavas, a Argentina passou e a Suíça também. Agora, as quartas de final ficaram assim, ó. Amanhã é quinta-feira. Amanhã, 5 horas da tarde, tem França e Marrocos. Às 5 da tarde. Na sexta-feira, dia 10, às 4 da tarde, tem Espanha e Bélgica. No sábado, dia 11, às 6 da tarde ou da noite, tem Noruega e Inglaterra. E no sábado, dia 11, às 22 horas, tem Argentina contra a Suíça. São as quartas de final, quem vencer vai para as semifinais. Nas semifinais serão 4 times, 2 jogos, até chegar na disputa da final. E aí, vale a aposta, quem se acha que vai ser campeã do mundo 2026? França? Marrocos? Espanha? Bélgica? Noruega? Inglaterra? Argentina ou Suíça? Vale a sua torcida, né? Estamos sempre acompanhando, sempre com detalhes para você. Fica ligado na Tri!

0: Bom dia, faltam 12 para as 8.
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0: 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Bom dia, falta um minuto para as 8. Henrique Juliano, Amor dos Outros. Amanhã é dia 9 de julho, amanhã é feriado no estado de São Paulo, viu? É só no estado de São Paulo. Por quê? Por conta da Revolução Constitucionalista de 32. Nos outros estados do Brasil, a data é um dia útil, normal, como qualquer outro dia. Alguns estados resolveram dar folga, porque, mas São Paulo para, vamos parar aqui também, porque senão mexe com a nossa economia, não sei o quê. Tem muito isso, tá? Mas não é uma regra. Alguns estados fizeram isso, mas também não é um feriado, é um ponto facultativo para algumas empresas devido ao feriado em São Paulo, tá? Você tem direito à folga amanhã? Tem, porque é feriado. E é feriado pela lei federal, não é um feriado qualquer. Vamos criar um feriado. Não, foi sancionado pelo então presidente da época, Fernando Henrique Cardoso, né? Quem criou esse feriado foi o então governador Mário Covas, em 97, instituiu feriado no estado de São Paulo, para que todos pudessem folgar nesse dia e comemorar, vamos dizer assim, a data, né? Mas por quê? De onde veio tudo isso? Porque em 32, o estado de São Paulo se rebelou contra o então presidente da época, Getúlio Vargas. São Paulo queria uma constituição para acabar com o militarismo da época. Getúlio Vargas, claro, não aceitou e teve toda uma briga. Foi quando alguns dissidentes, algumas pessoas que estavam no protesto, brigaram e acabaram morrendo na época. Aí veio a sigla MMDC, que são então os homens chamados Martins, Miragaia, Drauzio e Camargo. Foram os quatro que morreram durante os protestos no dia 23 de maio. Por isso que existe uma avenida em São Paulo chamada Avenida 23 de Maio. Foi a data do protesto onde morreram Martins, Miragaia, Drauzio e Camargo. Também teve um outro que morreu, mas depois, chamado Alvarenga, né? Mas ele não entrou nessa lista, então tem só a sigla MMDC. A revolução em si foi desencadeada por um levante, né, em reação ao afastamento do general, simpático ao movimento. A revolução teve adesão do povo na época, mas perdeu força porque os revoltosos de outros estados acabaram controlados pelo governo. Então, só o estado de São Paulo entrou nessa briga e acabou perdendo, porque o governo federal na época, né, os militares, acabaram bloqueando as armas que chegariam para os revoltosos em São Paulo. As armas não chegaram, aí tiveram que dar um basta naquela revolução toda. Então acabou a revolução, mas ficou aí o exemplo de um grupo que queria essa constituição na época. Então por isso veio a Revolução Constitucionalista de 32, que o estado de São Paulo se levantou contra o governo federal na época, os ditadores militares chefiados por Getúlio Vargas. Então veio essa data aí, 9 de julho, para homenagear as pessoas que batalharam, que lutaram contra o governo militar daquela época. Tá falado? 8:03. Aqui a gente não toca só música e fala blá blá blá, conversinha fiada, não. A gente leva cultura, a gente leva jornalismo, leva o melhor pra você que ouve a nossa Tri FM. Fica por aqui, porque tá na Tri, tá na melhor.
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6: Vamos falar do tempo? Ah, o tempo, hein? Tá difícil o negócio aí, né? Tá embaçado, tá nublado, chove ou não chove? Bom, seguinte, ó, sol com muitas nuvens durante o dia e períodos de céu nublado hoje, viu? E a noite com muitas nuvens. Aqui, pra mim, não consta chuva, mas você sabe como é, né? Pode chover a qualquer momento. Céu nublado é sinal de chuva. Então pode ser que o sol brilhe um pouquinho aí pra você, pode ser que chova aqui ou ali, mas de acordo com a previsão tem sol com muitas nuvens durante o dia e período de céu nublado à noite com muitas nuvens e não há previsão de chuva aqui pra mim, mas pode aquela chuviscadinha. Vai fazer frio, frio, é. A mínima 15, a máxima 18 graus hoje, não tem aquele solzinho, aquele calorzinho. Pra amanhã a mesma coisa, amanhã a temperatura melhora um pouco. Amanhã, no feriadão, sol o dia todo com muitas nuvens de manhã, à noite forma-se nevoeiro. E a previsão de temperatura, mínima 19, máxima 21 para amanhã, feriadão.
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0: FM, obrigado pelo seu carinho, pela sua companhia. Vamos juntos ao vivo até as 9 horas da manhã nessa quarta-feira. Hoje é dia 8 de julho de 2026, véspera de feriadão. Que o seu dia seja lindo, que a sua quarta-feira seja maravilhosa e obrigado por estar ouvindo a nossa Tri FM. Deixa eu mandar um beijo especial aqui pra Karina. Oi, Karina! Beijo pra você, bom dia. Tá lá no carro dando uma carona pra gente. É de Mongaguá, tá indo trabalhar, ela é GCM. Tá lá ligadinho, trabalhar, ouvindo a gente no carro, dando uma carona. Karina, beijo pra você, um bom dia, bom trabalho, se cuida aí, tá? E parabéns pelo excelente trabalho na GCM de Praia Grande. 8:07 agora, segue a programação mais gostosa de todo o litoral.
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0: 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Bom dia, 8h22, você ouviu Ed Brito com o Samuel Romance Rosa. Depois do intervalo eu volto.
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2: Tri FM agora 8:26.
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2: Muito bem, vamos atualizar as informações aqui na programação da nossa Tri FM. As portas automáticas estão sendo instaladas nas plataformas do VLT em Santos. A conclusão dos serviços entre as estações Conselheiro Nébias e Valongo está prevista para o segundo semestre de 2026, segundo a BR Mobilidade. As intervenções acontecem nas 12 estações da segunda fase do VLT, inaugurada em dezembro de 2025, em um trajeto de cerca de 8 quilômetros que passa por pontos como o Mercado Municipal, Poupa Tempo, Universidades e o Terminal Valongo. Segundo a BR Mobilidade, durante as instalações, os passageiros seguem isentos da tarifa de R$ 5,60 em qualquer estação do trecho. A cobrança está suspensa desde maio, quando a operação passou a funcionar em horário pleno, das 5h50 até meia-noite. A concessionária informou que o cronograma das obras está sendo cumprido e reforçou o compromisso com a qualidade e a segurança dos serviços prestados. O Morro do Pacheco, em Santos, ganhou uma nova policlínica. De acordo com a Prefeitura de Santos, o equipamento atenderá diretamente mais de 2.600 moradores, ampliando o acesso aos serviços de saúde. Localizado na Rua 5, o equipamento conta com 5 consultórios, entre eles um odontológico, além de salas de vacinação, inalação, procedimentos curativos, observação, atividades coletivas, esterilização, estoque e dispensação de medicamentos. Antes, a população do morro era atendida nas policlínicas do Morro São Bento e do Valongo. Com a nova unidade, consultas médicas, vacinação, acompanhamento familiar e diversos procedimentos passam a ser realizados no próprio bairro, reduzindo deslocamentos e fortalecendo o vínculo entre moradores e equipes de saúde. A unidade contará com uma equipe multiprofissional formada por 10 servidores, entre médicos, enfermeiros, técnicos de enfermagem, agentes comunitários de saúde e profissionais administrativos. O atendimento começou a ser realizado agora, dia 8, né? Hoje, né? Na verdade, né? As equipes fizeram o acolhimento dos moradores, cadastramento de pacientes, atualização de dados, revisão da carteira de vacinação e orientações gerais, além da integração com os agentes comunitários de saúde. Os atendimentos na policlínica serão realizados de segunda a sexta-feira, das 8 da manhã até as 5 horas da tarde. Para utilizar os serviços da unidade, o público deve apresentar documento de identidade com foto, RG ou CPF, cartão SUS e comprovante de residência atualizado. Estas e outras informações você confere no G1/Santos.
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0: 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Tá na Trita na Melhor, agora 8h38.
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0: Tri, FM Tana Tri, Tana Melhor, Simone Mendes, aqui na programação mais gostosa de todo o litoral, com os direitos iguais. A Tri FM está há 45 anos no ar, tocando só sucessos para você, né? Por isso que eu sei que você sempre canta junto com a gente. É o nosso karaokê da Tri. Praticamente, eu acredito que 99% das músicas você canta junto, não é? Só aquela que acabou de chegar que você está decorando a letra, ainda que você vai cantar junto depois, né? Mas eu sei que você canta junto com a Tri. Obrigado, viu, pelo seu carinho, pela sua companhia. A Tri FM tem uma história de sintonia com você, uma conexão muito legal, muito bacana. Isso que fica melhor ainda pra gente saber que você gosta de ouvir a nossa Tri FM. E nós temos presente pra você, nós temos aquele lindo moletom da... Esse moletom é maravilhoso, gente, ele é quentinho. Esse é o modelo branco, que acabou de chegar. E tem poucos, hein? Branco tem poucos, vai chegar mais aí em outras cores, mas esse branco tem pouquíssimos pra sortear. Ele tem capuz, tem bolso na frente tipo canguru pra você esquentar a mãozinha. A manga tem punho. O logo novo da Tri na frente, olha, quentinho, gostoso, super na moda. Você vai onde você quiser com esse moletom, porque ele é maravilhoso. Então eu tenho o moletom da Tri e ainda um par de convites de cinema do Cine System, Litoral Plaza Shopping na Praia Grande, para você ver o filme que você quiser, no dia que você quiser, na hora que estiver sendo exibido. 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Participa aí, 3219-1055 é o nosso WhatsApp. Manda com o nome completo pra concorrer. O sorteio daqui a pouquinho às 9.
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3: Muito bem, agora faltam 13 minutos para as 9. Vamos falar do trânsito aqui na Baixada Santista. Tá tranquilo o trânsito aqui, viu? Por conta das férias escolares, né? Tem menos carros nas ruas, menos vans escolares, menos ônibus até, né? Então o trânsito fica mais tranquilo, fica mais leve. Então quem sai de Praia Grande, trânsito tranquilo, não tem congestionamento, não tem paradeira e nem acidente, graças a Deus. Na Padre Manuel da Nóbrega também. Quem vai pela Tupiniquins, sentido Ponte Pêncil, pega um pouquinho de trânsito por conta do semáforo da ponte, mas está fluindo também. Quem vem pela Imigrantes, sentido São Paulo, sentido Cubatão, São Vicente aqui, tá tranquilo. Interligação, Anchieta também tá tranquilo. Quem vem para Santos, ali nas quatro pistas, entrada, tá tudo tranquilo também, tá fluindo bem. Apesar do trânsito, tá fluindo bem. Nossa Senhora de Fátima, Jovino de Melo, quem cruza os morros. Quem vem pela praia de São Vicente para Santos, tá fluindo bem também no Tapetão. Aqui nos canais em Santos, no centro de Santos, tá tudo fluindo também. Tudo tranquilamente, é só tempo de semáforo. Até porque você sabe que os semáforos de Santos são uma paranoia, né? Deixa a gente doido. 10 minutos no semáforo esperando, mas tudo bem. Em Guarujá também tá tudo fluindo tranquilamente. Na Cônego Domênico Rangoni, tudo fluindo tranquilamente. Em Cubatão também. E olha, uma notícia para você que vai para São Paulo amanhã, no feriadão: o rodízio de veículos será suspenso de amanhã até domingo, tá? Por conta do feriado e feriado prolongado. Então, de amanhã, quinta-feira, dia 9, até domingo, o rodízio de veículos em São Paulo está suspenso, de acordo com o prefeito.
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3: E as balsas de milhões, hein? Tá bom também, tá legal, ó. De acordo aqui com o Departamento Hidroviário, são 6 balsas operando neste momento. Tô vendo aqui nas câmeras que tá tudo tranquilo, né? Tem carros apenas nos bolsões de embarque. E o tempo de espera das balsas, travessia Santos Guarujá, é de 15 minutos, ambos os lados. Bom dia, faltam 11 para as 9. 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

0: FM tá na 30 na melhor. Eu sei que você cantou junto com ele, né? O embaixador Gustavo Lima, refém, fechando a minha participação na programação. Agora falta um minuto para as 9 horas da manhã. Quem ganhou esse lindo moletom da Tri? Fiquei sabendo aqui que vem aí os novos moletons em outras cores. É, já vi até a foto linda. Lindo moletom que vem aí. Esse aqui é o branco e vem mais, viu? Vem mais com o logo da Tri grandão na frente. É o moletom da Tri com capuz. Ele tem bolso tipo canguru na frente pra você esquentar a mãozinha. A manga tem o punho, né? Ali na mão pra você, pra não ficar aquela cobrindo a mão. É da hora, é top, lindo. Vem com cordinha no capuz pra você ajustar. É realmente maravilhoso e super quentinho, né? Pra esse inverno, é o lindo moletom da Tri. Mais um par de convites de cinema do Cine System, do Litoral Plaza Shopping na Praia Grande, pra você ver o filme que você quiser. Hoje saiu pra Stephanie. Stephanie Vargas Goulart.
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0: Ô, Stephanie, parabéns! Vai ficar bonita com esse moletom, hein, Stephanie? Vai ficar, claro que vai. A roupa na pessoa deixa a pessoa mais bonita, né? Ainda mais quando é uma roupa estilizada, linda, que nem o nosso moletom. Hein, Stephanie? Stephanie Vargas Goulart, você ganhou o lindo moletom da Tri e convite pro cinema. Tá falando aqui que vai levar o filhinho dela no cinema pra ver os Minions. Legal! Stephanie, você tem 2 dias úteis. Amanhã não, porque amanhã é Feriadovski, né? Mas na sexta ou na segunda, porque o nosso chefe não deixou o pessoal emendar na sexta. Então na sexta ou na segunda você pode vir buscar seus presentes aqui na João Pessoa 350, no centro de Santos, das 14h até as 15h30, com seu documento de identidade. Tá bom? Parabéns, Stephanie. Obrigado a todos que participaram. Vem aí o Pablo com a Helene trazendo pra você o Conta Mais. Obrigado pelo seu carinho, pela sua companhia, por essa audiência maravilhosa. Eu sou o Roque Vieira, tô indo embora e volto amanhã, feriadão, às 5 da manhã, com a programação mais gostosa de todo o litoral, nosso Acorda Aí. E você tem uma ótima quarta-feira, viu? Beijos e abraços. Tchau, gente!

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3: Ai, cheguei, hein? 95, bom dia!

0: amigo. Um dia feliz, maravilhoso e abençoado pra nós e pra todos os ouvintes.
1: Tá tudo bem, Elaine?
0: Tudo ótimo, meu amigo, graças a Deus. E você, tá bem?
1: Eu tô ótimo, vim da minha físio agora.
0: Opa! Físio, certo? Isso é muito importante, hein, Pablo?
1: É muito importante. Todos os dias eu vou. Só não vou amanhã,
0: aí, ó.
1: Porque amanhã é feriado e não tem.
0: Faz certo? A físio direitinho, que físio é super importante. Fala pros nossos ouvintes,
1: É verdade. Pra Elaine, hoje é meio sexta-feira.
0: Opa, ui!
1: Mas sexta tu vem?
0: Sexta eu venho, amigo. Tá picado assim, né? Amanhã eu só vou dar uma...
1: O chefe não liberou a sexta-feira?
0: Ah, não liberou não. Por enquanto não, né? Vamos ver até a tarde, quem sabe,
1: faz
0: né?
1: Faz um carinho nele. Tá começando o Conta.
0: Bora começar.
1: É um prazer receber você aqui na nossa rádio. Um beijo enorme pra todo mundo ligado na Tri.
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1: Aí o Ian cantando textão no Conta Mais da Tri, são 9h18. Agora bom dia pra você que acordou com a Tri. Vamos lá, Elaine.
2: Hoje, opa! Dia 8,
1: hoje, dia 8 de julho de 2026. Hoje é aniversário da minha filha Gabriela.
2: Ah, que linda, Pablão!
1: Gabriela tá fazendo 13 anos!
2: Opa! Uma moça, que linda!
1: O que tem de tamanho tem de ser vergonhinho.
2: Aí, Pablão! Ela é linda, maravilhosa. Beijo, Gabi! Que Deus te abençoe, meu amor.
1: E hoje é dia também do que hoje, hein?
2: Hoje é dia mundial. Hoje é dia mundial do Val?
1: Dia mundial do Val?
2: É. É o dia mundial da alergia.
1: Meu, será?
2: Também hoje é dia nacional da ciência e do pesquisador.
1: Certo.
2: E dia do panificador, dia do padeiro. Nossa,
1: eu passei na padaria agora mesmo, tomar café e não dei parabéns pros padeiros. Então vou mandar aquele parabéns, porque tem muita padaria ligada aqui na Baixada Santista, em todo o litoral, ouvindo a Tri. Pessoal que tá trabalhando, tá ouvindo a Tri, os padeiros aí. Festejem o seu dia, parabéns.
2: Opa, verdade, aquele pãozinho quentinho.
1: Eu comi uma chapa, sabe aquele?
2: Sério? Ai, que delícia, papai.
1: 3 mil calorias, mas de vez em quando pode.
2: De vez em quando pode. Então, o aniversariante famoso, Pablão.
1: Quem é?
2: Além da Gabi, né? Também tem o Robert Knepper, que é ator, cara, do Prison Break.
1: Ah,
2: aquela série lá, ele tá completando 67 anos.
1: Muito bem, Elaine é ligada.
2: Certo!
1: Tudo, sabe, até que o cara é do Prison Break, eu nunca ouvi falar desse cidadão.
2: Ah, tem que assistir, né, Pablão?
1: É verdade. Elaine,
2: o que temos hoje?
1: Sei lá, vamos perguntar alguma coisa pra essa galera aí, véspera de feriado,
2: e
1: tá
2: o
1: todo
2: prêmio?
1: Mundo se preparando. O prêmio é aquele boletom incrível.
2: Ai, que delícia!
1: Quentinho. Meu, caraca, é uma mão na roda, porque é um. Ó, É um que dá pra você usar, por exemplo, no seu dia a dia, pra ir trabalhar. Dá, sim, pra você usar pra passear, porque é super lindo, é bonito demais. Pra ir na academia, pra fazer o que você quiser. É um baita no moletom bacana, apresentão da Tri, tá certo? E além desse moletom incrível, tem um par de convites de cinema do Cine System no Litoral Plaza Shopping Praia Grande. Mas pra concorrer ao sorteio do moletom, tem que participar.
2: Participar da nossa enquete aqui e mandar áudio, né?
1: Manda
2: respondendo.
1: Áudio, né?
2: Então vamos lá. Amanhã é feriado, Pablão.
1: Exato.
2: Amanhã é feriado. Que delícia pra alguns, pra outros vão trabalhar.
1: Eu vou estar aqui. Elaine não, porque Elaine é outro nível.
2: Não sou nada de nível.
1: Ela é a dona do programa,
2: eu sou administrativo.
1: Então...
2: Amanhã é feriado. Então bora lá pra nossa enquete.
1: Fala.
2: Você, nosso ouvinte, nossos seguidores aí, se você pudesse inventar um feriado, qual seria? Feriado do quê? Na sua cabeça, na sua invenção, qual seria se você pudesse inventar um feriado?
1: Inventar um feriado?
2: É, essa eu quero ver.
1: Um feriado que...
2: Use sua imaginação aí, mande áudio pra gente.
1: Manda um feriado aí da tua cabeça, o que que você acha que precisava ter feriado?
2: É.
1: Sei lá, ou pra homenagear alguma coisa, ou pra... sei lá, inventa aí o teu feriado, né?
2: Bora lá, concorrendo, tá, ao moletom é o cinema, hein?
1: Muito
2: não
1: bem.
2: Esquece. Tá,
1: sabe
2: bom?
1: Qual que feriado que era bom?
2: Qual?
1: O dia do radialista, porque tem uns 6 dias do radialista durante o ano.
2: É,
1: então,
2: verdade,
1: tem várias,
2: né,
1: comemorações.
2: É verdade. Aí, olha aí, ó, o Pablo inventando feriado
1: já
2: pra
1: era
2: ele.
1: Já logo uma meia dúzia de uma vez.
2: Tá inventando feriado pra você, né, Pablo?
1: É, mas não adianta,
2: porque tu nunca,
1: porque
2: se encaixa.
1: A,
2: né,
1: gente a gente trabalha no feriado aqui, não adianta nada o feriado dia do radialista pra nós aqui, filha.
2: Ei,
1: é Natal, é Réveillon, é Carnaval, nós estamos sempre aqui.
2: Oh, cara, meu Deus.
1: Mas isso é com prazer demais. Intervalo rapidão, já eu volto. Vá respondendo aqui, mande seu áudio, WhatsApp da Tri.
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0: Fernandes? Nunca mais! Não, Vitalice! Aqui na Tri não conta mais da Tri. 20 para as 10, como amanhã é feriado, Elane deu ideia da gente falar sobre feriado, certo? Se você pudesse inventar um feriado, né? Um que não existe, claro, né? Qual seria esse feriado que você inventar? Você manda um áudio pra gente no 13-3219-1055. Feriado do que você inventar?
1: Feriado do que, Pablão?
0: Eu não sei. O que, que o pessoal tá falando aí, Elane?
1: Tá muito engraçado o negócio aqui.
0: Tá engraçado?
1: Aqui, tá. Vamos ver?
0: Vamos ver, vamos ouvir.
1: Bora.
2: Bom dia, galera da Tri.
1: Bom dia.
2: Robson da Pré-Grande.
1: Ô, Robson.
2: Bom dia, Nani. Bom dia,
1: querido.
0: Bom dia.
2: É o seguinte, o feriado que eu criaria seria o feriado do aniversariante, né?
1: Ó, boa.
2: A pessoa que estivesse fazendo aniversário na data.
0: Certo.
2: Para aquela pessoa específica era feriado.
0: Boa.
1: Olha aí, não trabalhasse.
2: Vamos que vamos, hein?
0: Legal, legal, legal demais, viu?
1: Isso aí, as empresas podiam adquirir isso daí, né? Que falam que... Eu sei porque tenho uma amiga que trabalha no banco. Ela falou que no banco é assim.
0: No banco é assim?
1: É, quando a pessoa faz aniversário, ela tem um dia de folga na semana.
0: Certo.
1: Olha,
0: podia começar aqui também na Tri FM.
1: Oh, eu e a mãe.
0: Daqui 15 dias é meu aniversário, já começava comigo.
1: Tá demais, hein, Pablão?
3: Tri FM, bom dia aí.
0: Bom dia.
3: Referente à enquete, se eu pudesse inventar um feriado,
1: qual seria?
3: Eu inventaria o feriado do dia do descanso. É o dia que ninguém precisa trabalhar, nem empresários, nem trabalhadores.
1: Nem empresário, nem os donos.
3: É o dia do descanso, ninguém precisa fazer nada. Acordar certo. Tarde é prioridade.
0: Muito bem.
1: Aí sim, hein?
0: Podia ser também o dia da vagabundagem, era uma coisa.
4: Bom dia, Pablo. Bom dia, Nani.
1: Bom dia, meu amigo.
4: De hoje.
0: Fala.
4: Tinha que inventar o feriado do dia dos motoristas de aplicativo.
1: Olha aí.
4: Que o que nós passa na rua, meu amigo. No dia a dia. Tem dia que eu falo que nós é mais psicólogo do que Uber. É cada historinha que nós escuta que só Deus na causa.
0: Ai, meu
4: tinha que ter o feriado do dia do motorista do aplicativo. Tá na trita, ela é melhor. Bom dia,
1: aí sim, meu amigo.
0: Aí quando você vai pegar o Uber, tem assim escrito, né? Sem conversa, né? Não tem um negócio assim escrito.
1: Quer conversar com o motorista ou não?
0: Sem conversa. Então, agora o motorista não pode fazer pro passageiro sem conversa, sabe? O motorista tá ali, velho. Se o cara queria falar suas coisas, desabafar.
1: Ai, Jesus.
0: Não é verdade?
1: É, com certeza, meu amigo. Mas comigo...
0: Confessar os pecados.
1: Comigo rola o contrário, coitado. Acho que os motoristas de aplicativo que não me aguentam, porque eu falo mesmo, entendeu? Ai, eu quero falar. Às vezes ele nem quer conversar, eu que quero.
0: Eu não queria dizer não, mas é duro te aguentar, Helene, mas tudo bem.
1: Ai, seu... Olha, Pablo, você tá
0: fala
1: demais,
0: fala pra cacete, velho.
1: Tá demais.
0: A boca de sacola
1: boca de sacola não.
5: Bom dia todos da Tri. Paulo Eduardo Teixeira, Praia Grande. Sobre a enquetima de hoje.
1: Enquetima de hoje.
5: Então, feriado, eu inventaria na segunda ou na sexta. O feriado da ressaca.
1: Feriado da ressaca.
5: Entendeu? Vamos que
1: essa vamos. Boa.
5: É o melhor feriado que tem, é o da ressaca, mano. Você é doido, né?
1: Você é doido?
5: Aqui, vamos, ótima quarta pra todos nós. A Natal tá melhor.
0: Boa, boa, boa, Elane.
1: Boa!
0: Elane, meu amor, só pra lembrar a galera, quem tá participando, mandando seu áudio
1: sim,
0: aqui, falando
1: sim.
0: Do feriado, que feriado você gostaria de inventar aí? É o seguinte, tem moletom da Tri na parada.
1: Opa! Você quer perder esse daí?
0: Hoje você não veio com o seu moletom, né?
1: Não, hoje eu não venho. Tem que pôr lavar, né, Pablo? Também não é assim, né? A semana inteira.
0: O dela já tá lavando, eu nem vi. Rock, você ganhou o moletom?
1: Aí não começam. Vai ali naquela salinha, já
0: vai
1: falei.
0: Ali no seu Instagram, arroba Elane Ferreira
1: Bomba,
0: e manda aquele DM pra ela.
1: Olha deu isso,
0: um,
1: Pablo.
0: Deu um moletom pro Pablão.
1: Feio.
0: Deu um moletom pro Pablão, Elane. Ela que tem a chave do bagulho.
1: Não tenho.
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0: Ah, já tem João Bosco, Vinícius, Gustavo Lima.
8: Se eu te ligar.
0: Tem a medida protetiva. Tá na frente, tá na melhor, 9h45.
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0: Ana Castela aqui na Tri, às 10 em ponto no Conta Mais da Tri. Falando em Ana Castela, passou um perrengue na Castela, não
1: é
0: verdade?
1: É, com certeza, meu amigo.
0: O que aconteceu? Aconteceu.
1: É da boiadeira ou é do mecânico? Ela passou um perrengue chique. Perrengue chique, né? Porque o valor do carro... Gente do
0: que
1: céu.
0: Que carro? Qual carro que é? Um carro velho? Aquele carro velho que ela tem?
1: Ela falou que é um carro velho, né?
0: É uma picape que ela tem, uma F-150 de 1978. Quantos anos tem esse carro?
1: Gente.
0: 40 anos, né? Não mais.
1: E custa, olha o valor do carro, o Pablão.
0: Fala.
1: 325 mil.
0: Esse pau velho custa 325
1: mil? Isso, e isso ela falando que é um carro velho. Imagina, né?
0: Meu Deus!
1: E ela falou assim, ô Pablão, a graça de ter um carro velho é mandar ele pra mecânica, né? Que ela vive mandando esse carro velho pra mecânica. Na sequência, a artista compartilhou uma mensagem que recebeu de uma fã. O duro de ter carro velho é que ele não sai da oficina. Então ela falou assim que ela tem uma guarda compartilhada com esse carro velho. Por quê? Porque ele fica dois dias comigo e 2 meses com a mecânica.
0: Com a mecânica, então, fica meia meia, guarda compartilhada.
1: Isso, e ela brincou, né, que essa picape dela é importada dos Estados Unidos e considerada um clássico entre os apaixonados por automóveis. Vai
0: vendo. Não, a picape é linda.
1: Imagina,
0: é linda a picape.
1: Mas não sai do mecânico, então ela disse que ela tá em guarda compartilhada com o mecânico, que fica um pouco com ela o carro.
0: O carro tem 48 anos.
1: 48. Ai, meu Deus.
0: Anos. É, deve dar trabalho mesmo o carro, já tá velhinho.
1: Jesus amado.
0: Né?
1: Mas é fácil de resolver, pra Ana Castela é fácil de resolver.
0: Ah, ela
1: se fosse
0: não,
1: nós, né?
0: É, mas fosse nós, a gente não podia. Primeiro que não comprava nem a picape velha, nem nova.
1: Opa.
0: Nem de jeito nenhum.
1: E ainda por esse valor? 325 mil?
0: É, quanto? Ui. Nunca, velho.
1: Jesus
0: se tivesse
1: amado.
0: 325 mil, meu. Pensa bem, se tu tiver 325, tu habitou com o aplicativo aí do banco, tá 325 mil, tu ia comprar uma picape, né?
1: Não, com certeza não, meu amigo.
0: Pelo amor de Deus, dá licença. Fazer um intervalo, Conta Mais volta já.
1: Opa.
0: Já, 10 e 2.
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2: Alô! Bom dia, bom dia, bom dia! Pablão junto com Elaine aqui no Conta Mais da Tri. Bom demais receber você aqui na nossa rádio, na Tri FM. Ei, é na enquete de hoje. Estamos fazendo uma pergunta. Estamos fazendo uma pergunta. Se você pudesse inventar um feriado, essas coisas saem tudo da cabeça de Elaine, sabe? É ela que inventa, mas é boa, né?
3: Às vezes vocês dão ideia também, o Pablo, você, o Rick, gosta de...
2: Eu não dou ideia nenhuma, o Rick que é meio metido, eu não, eu deixo por tua conta, viu? É o seguinte, se você pudesse inventar um feriado, qual feriado seria? Ó, e a gente tá recebendo, qual feriado seria esse? E a gente tá recebendo um monte de áudio bacana, com as ideias muito legais, né?
3: Com certeza, se poder adaptar todos esses feriados aí, seria uma boa, hein?
2: Mas também, olha, se for pela conta dos ouvintes da Atente, não ia trabalhar mais, viu? Tá todo mundo em casa, na boa.
3: Verdade, Pablão.
2: Se você pudesse inventar um feriado, hein, Elaine? Que feriado seria esse aí? Fala aí, peguei ela, ela fica inventando pra todo mundo inventar, mas ela mesmo não inventa.
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0: Falando em temporal, tá sol aqui no centro. Agora 18 graus de temperatura, aquela friaquinha. Diz que hoje à noite vai fazer 14.
1: Sério?
0: É,
1: diz que vai fazer 14. Mas eu prefiro o inverno assim, com friozinho, sem chuva.
0: Ai,
1: é uma delícia.
0: Todo
1: sem
0: mundo,
1: chuva,
0: né?
1: Sol frio, que pelo menos você que se agasalha, você anima pra sair, pra andar. Agora com chuva não funciona, não.
0: Posso falar uma coisa? Eu no frio não animo pra nada.
1: É verdade, né? A vontade de ficar em casa.
0: Meu, tenho vontade de nada no frio. É uma coisa impressionante. Eu sou uma pessoa muito ativa. Agora é acordar cedo e tal, tomar meu banho e tal, mas já começa aí. Que acorda, fala assim, toda alegre, vou que vou, vai entrar no banho, pronto, já.
1: E tu toma banho?
0: Frio danado.
1: Tu toma banho de manhã, papai?
0: Senão não liga.
1: Conta parece a verdade.
0: Parece que é o relé, né? É o... Não liga, velho. Eu não ligo se eu não tomo banho.
1: Pega no tranco, né? Lasqueira. Mas bora ouvir nossos ouvintes aí, Pablão.
0: Se você pudesse inventar um feriado, amanhã é feriado, né?
1: Amanhã é feriado.
0: Se você pudesse inventar um feriado aí, qual feriado
1: seria?
0: Que você inventaria? Vamos lá. Vamos ver.
2: Bom dia, Tria.
1: Bom
2: aqui
1: dia.
2: É a Camila. Dia,
1: ó, Camila.
2: Eu acho que deveria sim ter um feriado exclusivo pra dona de casa.
1: Oi!
2: O dia da dona de casa.
1: Amo.
0: Certo.
1: É verdade.
2: E aí era o dia de ficar só com o pé pra cima, descansando.
1: Isso, uma massagem,
2: seria
1: uma
2: boa. Muito ingrato, muito cansativo.
1: É, quando
2: um beijo
1: você tem criança também pequena, imagina.
0: Mas também tem a dona de casa, tem aquela, porque hoje em dia a maioria das donas de casa, além de ser dona de casa, também trabalham fora.
1: É verdade.
0: Né? É
1: como
0: jornada,
1: eu, né? Como eu, né?
0: Tu faz alguma coisa em casa? Né?
1: Faço, Pablão, faço sim.
0: Não é isso que o Max conta
1: ainda...
0: aí nas rodinhas não de conversa.
1: E ainda cuido de Lala, olha
3: bom
1: isso.
3: Bom dia, Pablão, bom dia.
0: Bom Lali. Dia.
3: Bom dia.
1: A Kaline.
3: E sobre a enquete de hoje, eu assim, fala, não inventaria um feriado, mas eu daria feriado em uma data importante no
0: qual
3: nosso
0: data?
3: País,
0: qual
3: que
0: data?
3: Não
0: ela
3: é feriado.
1: Uma coisa legal.
3: Eu todo ano comento isso. Quando chega 21 de abril, que é feriado de Tiradentes. Eu sempre falo, poxa, mas o dia 22 de abril também deveria ser feriado e não é. Porque dia 22 de abril é o dia do descobrimento do Brasil.
1: É verdade.
0: Muito bem.
3: Que eu considero uma data importante para o nosso país. Tem muita gente que nem lembra que dia 22 de abril é o dia do descobrimento do Brasil.
1: Lembro,
3: as pessoas
1: ficam
3: pensando no dia 21, porque aqui é o feriado, né?
0: Certo.
3: Mas perguntar o que comemora dia 22 de abril, poucas pessoas sabem. Então, eu faria do dia 22 de abril também um feriado.
1: Ficaria 21 e 22 em casa. Adorei, Kaline, dois
0: Kaline,
1: dias.
0: Kaline, na verdade, o que você quer
1: gente.
0: É dar uma emendada no feriado.
1: É uma emendada. Tá certo.
0: Não tem nada importante dia 22, nada disso. Tu quer emendar, fala a verdade.
1: Ah, é legal.
4: Bom dia, Pablo.
0: Bom dia.
1: Bom dia, meu amor.
4: Aqui quem fala é Fabiana.
1: A Fabi.
4: Da Vila Nova, em Santos.
0: Fala, Fabi.
4: Meu feriado
0: Fabi.
4: Seria o feriado... Tô de saco cheio com o meu chefe. Seria, no caso, toda a última sexta-feira do mês.
1: Mandava o chefe, ó, pro Beleléu.
4: Só Jesus na causa mesmo, né?
1: Olha isso, ela tá esgotada,
4: enfim,
1: bichinha.
4: Meu feriado seria esse.
1: Do chefe.
0: Muito bem.
4: Um beijo.
0: Muito bem.
1: Ai, Jesus.
0: Falando em chefe, Elaine, seu chefe te deu folga sexta-feira, Elaine?
1: Não, deu não.
0: Tá.
1: Olha aí, viu? Olha isso.
0: Eu acho mais que merecido,
5: dia,
0: não te dá.
5: Bom dia, Pablo. Bom dia, Tria. Sou Mara, aqui do Sítio Cossãozinho.
0: Ô, Mara.
1: Oi, Mara.
5: Todos os dias no meu salão.
1: Linda, do salão.
5: E se eu pudesse inventar um feriado, eu inventaria o feriado do F-O-D-A-S-E.
0: F-O-D-A. Foda-se.
1: Por favor.
5: Tá se mexendo. F-O.
0: Ela que falou.
5: D-A-S-E.
0: É foda-se.
5: F.O.
1: Ela disse que um feriado de saco cheio, que pudesse mandar pessoa
0: pra tocar o bagulho mesmo, né?
1: Um dia de extravasar e mandar. Olha,
0: hoje é dia de tocar o.
1: Mas imagina esse dia. Ia ser tu quase todo mundo ia sair.
0: Mas é feriado, tudo bem, né, velho? Tocando.
1: Caraca!
0: Né,
1: moleque?
0: Tocar o louco.
1: Ai, Marinha,
0: mesmo,
1: Marinha.
0: Mara, bom trabalho pra você, galera.
1: Beijo,
0: aí no salão,
1: linda.
0: Certo?
1: Tá de saco cheio, então.
0: É, muito bem.
1: Ela tá querendo tocar o. F-O-D-A-S.
0: Foda-se!
1: Para!
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0: É, tem novidade na Tri, menos é mais com Pablo. Eu? Não, é o Pablo da Rocha. Pensei que eu tinha gravado com o Menos é Mais.

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0: agradecer, é bom demais. 10h42 na Tri FM, estamos no Conta Mais, eu e minha querida Elane.
1: Opa! Ao vivo em cores.
0: Muito bem. Vamos falar da vida de quem agora?
1: Primeiro eu quero mandar um alô lá pra minha amiga, minha parça, Fabiana.
0: Fabiana? Quem é a Fabiana?
1: A Fabi é professora.
0: Ah,
1: a coisa mais fofa. Ela tá lá numa escola no bairro da Pompeba, em São Vicente. Vai
0: muito
1: vendo,
0: bem.
1: Pablão. E as crianças estão de férias, mas ela tá lá de castigo.
0: Trabalhando.
1: Porque tem que cumprir as horas, os dias lá, coisas de professores, né?
0: Certo.
1: E eles só entram em férias a partir de segunda. Então, um beijo pra Fabiane, pra todos os professores que estão
0: lá. Aí ligou o radinho lá, aí pode.
1: Então lá, mando aqui a foto, escutando a rádio no aplicativo aqui.
0: Boa.
1: Olha, que maravilha.
0: Deixa eu mandar um abraço também, eu tô devendo um abraço pro senhor Orlando. Faz uns dois, senhor Orlando! Uns dois dias, três,
1: seu que eu tô devendo. Orlando!
0: Seu Orlando é um grande amigo meu. Seu Orlando é feirante.
1: É mesmo?
0: É verdade.
1: Ai, que maravilha.
0: E a banana que ele vende, do senhor Orlando, é a melhor que tem. Porque
1: é a barraca da banana,
0: papai? Ele tem um sítio, ele faz a feira em São Vicente. Ele tem sítio, ele vai lá, pega do sítio, aquela
1: Olha!
0: Banana sem agrotóxico, sem nada.
1: Fresquinha,
0: E ele mesmo vende. E o seu Orlando é um amor de pessoa. Tá ele e o Eduardo lá todos os dias na feira, né? Ele tá, é em São Vicente, não é em Santos, é em São Vicente.
1: Ah, que bacana.
0: Ele é meu camarada, meu amigo, tem as bananas mais gostosas e completamente sem agrotóxico, sem nada.
1: Olha, eu vou lá pegar a banana do seu Orlando lá, comprar a banana.
0: Vai pegar o quê?
1: Comprar a banana do seu Orlando.
0: Bom,
1: vou lá
0: melhorou.
1: Comprar.
0: Ficou meio estranho.
1: Você compra, Pablo?
0: Ah, claro. O senhor Orlando é demais, meu.
1: Ô, seu Orlando,
0: e tem banana de
1: quero banana.
0: Jeito. Você imagina, banana é bom demais, né?
1: Ah, eu sou a louca da banana.
0: E tem banana de todo seu jeito. Então, aquele abraço pro senhor Orlando, porque eu fiquei de dar um alô pra ele, mas tava
1: verdade.
0: Muito tumultuado aqui no dia, porque Elaine...
1: A culpa é da Elaine, olha aí, ó.
0: Tu tumultua, né?
1: Ah, Jesus amado.
0: Fala do Belo aí logo.
1: Bora! Olha, Pablão, após o documentário, o Globo estuda transformar a história de Belo em filme. Olha que bacana isso daí,
0: ah,
1: né?
0: É
1: verdade. Ela quer ampliar sua parceria com Belo. A emissora analisa a produção de um filme original no Globoplay. Vai vendo.
0: Certo,
1: inspirado
0: com Belo.
1: Inspirado na trajetória do artista, desta vez em formato de ficção. Olha que delícia.
0: Muito bem.
1: E a iniciativa surge após a boa repercussão do documentário sobre a vida do cantor e reforçar o interesse da Globo em explorar sua história em diferentes formatos.
0: Quer dizer, eles vão fazer uma coisa mais ficção, mais romântica e tal.
1: Eu gostei do Belo como ator na novela.
0: É mesmo? É,
1: gostei muito. Achei bem interessante ele de... Como é que era o nome mesmo? É Samuel?
0: Ah, já passou a novela, a gente já esquece os nomes de todo mundo. É que eu não posso falar porque eu... À noite, eu trabalho à noite e eu não consigo assistir a novela, né?
1: Não?
0: Não.
1: Como é que você tá aqui.
0: Só
1: tá
0: se
1: aqui.
0: Eu desligar a rádio aqui.
1: E a Globo pretende, ô Pablo, seguir apostando no universo de Belo, agora levando sua história para as telas em um filme de ficção. Então vai virar filme mesmo. Belo vai entrar aí na onda dos filmes. Olha que bacana. Quem sabe, né? O Rodrigo Santoro, né? Começou como ator. Aí depois foi fazendo outras coisas, filme, ó, aonde que ele tá agora?
0: Exatamente.
1: Fazendo filme nos Estados Unidos aí.
0: Muito bem, hein?
1: Não é verdade?
0: É verdade,
1: quem sabe?
0: É verdade, é verdade,
1: O Val vai assistir todo, hein? Esse filme ele vai querer ver, com certeza.
0: Com certeza, né?
1: Tem
0: dúvida, não?
1: Não.
0: Nenhuma. Faltam 15 minutos para as 11 da manhã, um bom dia pra você. Conta Mais começa já, continua já, logo depois do intervalo, tá bom?
1: Tá.

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2: Bom dia, 10 minutos para as 11 da Tri. Tá na Tri, tá na melhor. Bora ouvir aquela do Luan?
4: Agora tem.
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4: Olho marrom, Tri.

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0: Estranho de novo.
1: Só podia.

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4: Oi, gente, aqui quem fala é o Thiaguinho e essa é uma versão exclusiva acústico Tri FM.

0: aquela gravação exclusiva da Tri. Thiaguinho cantando no acústico Tri FM de 45 anos, me balançou. Elaine tá recebendo, inclusive, royalties, porque ele fala, chama Elaine no meio da música, velho.
1: E aí, Elaine, ele fala direto comigo
0: direto
1: nessa música.
0: Olhando pra você nos olhos. Bom, hoje não tem jogo da Copa. Que coisa besta
1: hoje
0: quando não tem jogo.
1: Hoje não tem, é descanso.
0: Não, e aí depois vai dar aquela síndrome de abstinência de Copa, sim, né? Porque termina, sim, a gente fica na síndrome.
1: Mas, Pablão, o que que foi aquele jogo da Argentina com o Egito ontem?
0: Meu Deus, que virada é aquela, hein?
1: Misericórdia.
0: Muita gente questionando,
1: gente,
0: também a arbitragem nesse jogo. Muita gente,
1: sério,
0: questionando que favoreceu a Argentina.
1: Eita!
0: É, por exemplo, aquele gol anulado,
1: uhum,
0: de Marrocos, né? Que seria o terceiro gol
1: do Egito.
0: Marrocos é o Egito. e que foi anulado o gol do Zico.
1: E o pênalti também, né?
0: É, umas histórias.
1: Olha, é engraçado que sempre quando a Argentina joga, tem um pênalti, né, pra
0: tem
1: ele.
0: Tem um pênalti, é, meu. Todo jogo tem pênalti pra Argentina, velho. E eu não tô dizendo nada aqui, nem que...
1: Ai, o André vai ficar bravo com a gente. O André deve estar ouvindo.
0: Tô só falando o que tá rolando por aí. Mas hoje não tem. Mas amanhã, no feriadão, tem jogo, hein, amanhã. Amanhã,
1: opa,
0: tem.
1: Começa amanhã
0: as quartas
1: tem
0: de final, amanhã tem jogo. Amanhã, 5 da tarde, França e Marrocos.
1: Isso aí.
0: Amanhã. E depois, na sexta-feira, qual o jogo, Elaine?
1: Tem a Espanha e Bélgica, Pablão.
0: É,
1: olha aí, ó, que duelo.
0: É às 4 da tarde. Cada jogo é um horário diferente.
1: Sim.
0: Viu? Aí no sábado, são 2 jogos, né?
1: Tem. Noruega e Inglaterra.
0: Esse é às 6 da tarde.
1: E Argentina e Suíça.
0: Às 10 da noite. Então, pra quem gosta de futebol, aí...
1: Não saia de casa no sábado.
0: Porque amanhã no feriado, na sexta-feira tem jogo e no sábado tem 2 jogos super legais, né?
1: É.
0: Aí depois, passando o fim de semana, domingo não tem jogo, segunda também não. Terça-feira tem uma semifinal.
1: Eita.
0: E na quarta-feira tem outras. Aí é semifinal, pra saber quem vai ser os finalistas.
1: Daí acho que é domingo, né?
0: Não, sábado é terceiro e quarto lugar e domingo a grande final de 19
1: de julho. Gente, tá encurtando o negócio aí, hein?
0: Tá acabando, vamos ver quem...
1: Eita, eita. Agora é a briga dos grandes aí, hein? Briga dos grandes.
0: Dos que sobraram.
1: Eita,
0: bom,
1: nós.
0: Bom, a gente continua vendo, mas essa Copa tá muito legal.
1: Tá, muito, tá boa. Muito boa. Nossa.
0: Muito resultado surpreendente.
1: Sim, sim.
0: Né? E mesmo assim, por exemplo, o Egito ontem ganhando de 2-0. Eu
1: gente,
0: pensei...
1: Como
0: eu
1: é
0: pensei
1: isso?
0: Que a Argentina não ia reagir ontem.
1: Eu também
0: mas
1: não.
0: Em 12 minutos eles fizeram 3 gols.
1: Gente, esse Messi é um... Olha,
0: o Messi é fora
1: não é por nada. Eu tiro o chapéu pro cara, velho.
0: Não, tem que tirar. Até a gente
1: olha,
0: tem que reconhecer.
1: Tem que tirar. Tem que reconhecer, meu. Não
0: a
1: tem...
0: A gente pode... Continua odiando os argentinos, tá?
1: Sim.
0: Mas a gente tem que reconhecer que o talento é impressionante. A garra da seleção argentina é impressionante.
1: É verdade. Eles jogam com garra. Aí que tá, né? É meu o que Deus. Falta no Brasil, jogar com o garra, falta isso, né?
0: Ai, meu Deus,
1: gente,
0: acho que falta
1: céu.
0: Mais que isso, viu? Tá faltando muita coisa. Bom, fazer intervalo rapidão, já eu conto a
1: opa!
0: De volta, são 11 horas, 7 minutos.
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0: Estou aqui na Tri nessa manhã, junto com a minha amiga Elaine, no Conta Mais da Tri. Você já mandou seu áudio dizendo qual o feriado que você queria inventar aí?
7: Opa, é verdade.
0: Qual o feriado que você inventaria? Um que não existe ainda, que você acha que deveria ser um feriado, certo? Relevante. 13-3219-1055, mande seu áudio pra gente, falando do seu feriado pessoal aí, tá bom? Aquele que você quer inventar. E você, não esquece de colocar seu nome completo, seu bairro, além de mandar o áudio, coloca assim,

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0: FM, embaixador Gustavo Lima, retrovisor 1126, aqui no nosso Conta Mais da Tri. Hoje pedindo para que você mande um áudio pra gente, dizendo qual feriado você gostaria de inventar.
1: Você criaria.
0: Aquele que não existe. Aquele que ainda não existe, que você acha que era legal. De existir, certo, Eleni? Você tá vendo aqui? A Eleni fica ouvindo as loucuras que o povo fala aqui.
1: Ai, eu dou risada sozinha.
0: Porque a gente é tonto aqui, a gente é tonto. Aí vem os ouvintes mais tontos que a gente aí. Então aí ficou uma beleza, viu?
1: Eles são os melhores,
0: são
1: melhores.
0: Os melhores do
1: lindos.
0: Mundo.
1: Lindos. Bora lá ouvir nossos ouvintes, Pablão. Vai. Bora lá.
2: Bom dia, Tri.
0: Bom dia.
1: Bom dia.
2: Como vocês estão?
1: Muito bem, bem.
2: Meu nome é Amanda.
1: Amanda.
2: Eu sou aqui da Praia Grande.
1: Amandinha.
2: E se eu pudesse criar um feriado, eu ia criar um feriado dos negativados.
1: Opa!
2: Nesse dia, nenhum banco ia poder me ligar, me cobrar, mandar e-mail, nada. Um dia de paz.
1: Onde o Val assina? Onde o Val assina esse feriado aí que ele ia amar?
0: Meu Deus do céu, cada vez que entrasse no especial, no limite do banco,
1: ia deixar rolar.
0: Automaticamente já ficava em casa.
1: Oh, coisa boa.
3: Ai, bom dia, Elane. Bom dia, Pablo.
1: Bom dia.
3: Marco, motorista de aplicativo.
1: Oi, Marcão.
3: Sobre a de vocês.
0: Fala.
3: Eu criaria um feriado, um dia, tudo na faixa.
1: Opa!
3: Você vai no mercado, pega tudo na faixa.
1: Imagina.
3: Vai na loja, pega tudo na faixa. Tudo de graça. Sem imposto, sem nada.
1: Ia sacar
3: tá
1: tudo.
3: Tá na melhor.
1: Ei, lasqueira. Aí é bom, hein? Aí é bom.
0: Nem vai lá, vai lá. Tem mais,
4: bom
0: tem
4: dia,
0: mais.
4: Bom dia, Pablo. Bom dia, Elane. Aqui
1: bom dia.
4: José Cardoso do Tudo
1: Olha o José Cardoso.
4: Praia Grande.
0: Fala, Zé.
4: Poxa. Eu, como eu gosto de churrasco, se fosse pra mim inventar um dia do feriado.
1: Olha lá, o Pablo já
4: seria
1: gosta. Também
4: um dia
1: gosto.
4: De churrasqueiro.
1: É.
4: Porque não tem isso aí. Tem tanto churrasqueiro aí que precisa de um feriado desse pra queimar uma carne num dia do churrasqueiro e feriado dele.
1: Ah.
4: Tá na tri, tá na melhor.
0: Tá certo, meu amigo.
4: Dia do churrasqueiro.
0: Muito bem. Agora só que
1: mas
0: churrasqueiro
1: como é que seria?
0: Vai queimar carne no feriado, vai trabalhar no feriado.
1: É, então, não, ou ele tá falando o churrasqueiro descansado. Aí a gente não teria, não o teria churrasco.
0: Não, é.
1: Porque o churrasqueiro tá descansando.
0: Mas tudo bem, vai, tá certo, tá bom. É um dia pra ficar em casa
5: bom
0: e queimar
5: dia,
0: carne.
5: Aqui,
0: bom
5: aqui
0: dia.
5: É a Regina do Maraté.
1: Oi,
5: se eu
1: Regina.
5: Pudesse criar um feriado, eu queria um feriado.
1: Ela riu.
5: Todo mundo já foi.
1: Todo mundo já foi?
5: É, um dia será.
1: É, um dia
5: o
1: será.
5: O dia do corno. Tá na tri, tá na melhor.
0: Como é que a gente ia comemorar o dia do corno, hein?
1: É, não sei, amigo.
0: Como é que... Ia ter gente querendo ser corneado só pra sair no feriado.
1: Será que eu já fui? Eu não sei, não.
0: É. É uma cara de corninha, assim, viu?
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0: 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Bom dia! 11h34, véspera de feriado, é bom, é? Tá na 30, tá melhor.
1: Agora tem Simone Mendes.

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1: Aquela versão exclusiva de Pensamentos Intrusivos aqui na Tri com o Tiaguinho, no acústico de 45 anos da Tri. Bom.
2: Opa! Bora.
1: Feriado do que tem aí? Que o pessoal tá inventando.
2: Vamos para os últimos áudios.
1: Os últimos áudios, daqui a pouquinho a gente vai sortear aquele moletom pra você que mandou seu áudio de inventando o seu feriado, aquele que falta na sua vida. Moletom da Tri, super quentinho e lindo. E para de convite de cinema do Cine Sistema Eleitoral Praça Shopping Praia Grande, tem passando Minions, Toy Story pra levar a molecada, certo?
2: Bora.
1: Bora.
3: Bom dia, Pablo. Bom dia, Elaine.
2: Bom dia.
3: Alex da Praia Grande, motorista.
2: Oi, Alex.
1: Fala, filho.
3: Com certeza eu inventaria o feriado internacional do Dia da Preguiça.
2: Dia da Preguiça?
3: Dia Mundial da Preguiça. Um dia que a gente não levantasse nem da cama. Ficava o dia todo deitadinho, descansando.
2: Oi,
3: sem
2: embenando.
3: Fazer nada, absolutamente nada. Feriado Mundial da Preguiça.
1: Ai, que fofinho, braço. Deitadinho lá.
2: Descansando, não, nada nada. Não queria mais nada.
4: Bom dia a todos da Tri. Eu sou a Márcia aqui de Vicente de Carvalho.
2: Oi, Márcia.
4: Assim, eu acho que o que tá faltando aqui pra gente é um feriado do dia do Pão do Cará.
2: Pão do Cará.
4: Pão de Cará, né?
2: Pão de Cará.
4: Pão de Cará tem que ser assim, um feriadão, nossa, da Baixada Santista. Mas eu acho que já dá pra virar nacional, né? Porque tem um monte de turista que já vem pra cá.
2: É que assim,
4: experimenta
2: o nosso pão de Cará.
4: Delicioso pão, não é mesmo, gente?
1: É
2: verdade.
1: É verdade.
2: E hoje no dia do padeiro, né?
1: O dia do padeiro.
2: Olha aí, ó.
1: Já tô querendo dar trabalho pros padeiros fazer pão de Cará. Bora lá.
5: Bom dia.
2: Bom dia.
5: Jardim Rio Branco, São Vicente. Se eu fosse criar o feriado nacional, eu criaria o feriado do dia das fofoqueiras.
2: Ai, meu Deus do céu.
5: Toda vez que falarem o meu nome, seria feriado nacional.
2: Então seria tudo
5: dia. Ninguém ia mais trabalhar no Brasil.
1: É tanta fofoca, meu amigo.
2: Olha isso.
1: É tanta fofoca que a gente não ia mais ter dia pra trabalhar.
2: É verdade.
6: Bom dia. Bom dia, TFM. Bom dia a todos os ouvintes.
2: Bom dia.
6: Então, pessoal, o feriado pra mim, bom mesmo que seria, o dia do feriado, é o dia do tipo, assim...
1: Tipo assim?
6: O dia do feriado da mulher parar de encher o saco. Vai, ia ser bom demais, hein? Um dia se a mulher ficar falando do teu ouvido, enchendo o saco.
2: Ai, que absurdo.
6: Pedindo, vai fazer, vai comprar. Meu amigo...
2: O dia da paz. Seria o dia da paz.
6: Só a gente que é casado, a gente sabe. Rapaz, esse dia de feriado ia soltar fogo, ia tomar cerveja, ia tomar pitu com chocolate. Rapaz, eu cabelo. Tá por quê? Ele quer me encher o saco.
2: Olha
6: tipo
2: isso.
6: De melhor já era. É, pessoal da Tri, boa tarde.
2: Valeu, Marcião.
6: Tri FM.
2: Olha,
6: tamo junto, um abraço pra todos.
1: Vai na paz.
2: Olha, a mulher parar de encher o saco. Ele quer um dia de paz. A gente não enche o saco. Você
1: não, acha só fala um pouquinho, muito.
2: Ah, pá de graça, Pablo.
1: Pouquinho.
2: O que seria de vocês sem nós? A gente coloca vocês no eixo.
1: Mas eu também acho que é ruim sem vocês. Mas é que vocês falam um pouquinho demais. Pouquinha coisa.
2: Só foguinha.
1: Aí pega uns assuntos e volta lá pra trás, pro passado.
2: Ai, Jesus!
1: Meu Deus, aí vai resgatando umas coisas. Aí, deixa pra lá isso, vai.
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0: fofoca do ano! Juan Leandro, Dalila e Davi! Sou de quatro caras pra fazer essa música e, meu Deus, quanta gente!
1: É que é tanta fofoca!
0: Não,
1: é,
0: eles vão juntando assim, você tem que falar que tem dez cantores.
1: Fofoca do ano, olha isso!
0: O que, que tem pra agora, Elaine?
1: Opa! Vamos fazer o sorteio aí do moletom, acabou! Quer falar mais?
0: Não, eu ia tocar mais uma música aqui pra tu ficar mais um tempo.
1: Já aumentaram uma hora pra nove. Tu quer mais uma hora?
0: Não, ia largar. Se eu fiz essa programação que o Didi largou aqui, ia acabar meio dia e meia.
1: Olha isso. Tem música doidado?
0: Música doidado.
1: É boa, isso é bom.
0: Vamos que vamos. E aí, mulher?
1: Bora pro sorteio. Sortear aquele lindo moletom, Pablão, e o par de convite do Cine System.
0: Bom, hein? Pra quem vai, Elaine?
1: Saindo para o Alfredo Luiz Barrel Fernandes.
0: Aê!
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0: Aê, Alfredo!
1: Ele é de Cubatão, Pablão.
0: De Cubatão.
1: Cubatão. Tem dois dias úteis pra retirar. Amanhã é feriado, hein,
0: Amanhã Alfredão? É feriado. Sexta-feira, Elaine vai estar aqui.
1: Eu estou.
0: Então, venha buscar na sexta ou na segunda.
1: Nossa, ele já entrega logo pra mim ter que faltar. Ai, que horror.
0: Não, porque você vai chegar. Eu sei que tu vai chegar lá na sala agora. Vai ficar na orelha do Val pra ele te deixar ficar em casa sexta-feira, que eu te conheço. Te conheço, Elaine, não é de hoje.
1: Boa.
0: Eu te conheço do século passado, então não me enche.
1: Para, Pablão. Então, Alfredão, sexta ou segunda, das 14 às 15h30, na rua João Pessoa 350, querido.
0: Muito bem, parabéns.
1: Pablão, um beijo. Beijo, meu amigo.
0: Bom feriado, Elaine.
1: Obrigada, meu amigão.
0: Aproveite sua família, aproveite sua casa, aproveite os momentos de descanso amanhã e venha sexta-feira.
1: Sexta-feira eu tô aqui, pode deixar. Bengala come. Ai, que medo dessa bengala, Jesus amado, ó.
0: Quer pegar na minha bengala?
1: Olha aí, ó. É comprida a bengala dele, gente. Por isso dá medo mesmo.
0: É uma bengala. É uma bengala erótica.
1: Que bengala, isso aí.
0: Uma bengala monstruosa, velho. Mas também, se não der, não dá apoio. O cara tem 1,95m.
1: É, desse tamanho todo aí.
0: Não vai, velho.
1: Beijo, meu amigo. Tchau.
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3: Boa tarde pra você que tá na Tri com a gente. Agora vai, hein?
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3: Está chegando a nossa sequência premiada nesse começo de tarde aqui na Tri. Você e o Pablão ouvindo 5 sucessos na sequência na Tri. Cadê o sol que tava de manhã aqui, hein, velho? Invernou agora, né? Meio-dia e 7 minutos, tá tudo coberto aqui, estranho. Cavernoso. Mas o importante é que vão tocar 5 boas aqui. Eu quero que você escolha a melhor das 5 pelo 13-3219-1055. Nome completo e bairro, viu? Nome completo e bairro. Você vai concorrer àquele copo térmico musical da Tri. É um kit, né? Copo térmico musical da Tri, que tem aquela caixinha de som embutida, legal. Camiseta da Tri exclusivíssima e um par de convites de cinema do Cine System no Litoral Plaza Shopping. Fechou aí? Como você vai votar, hein? Olha só. Começamos com Gustavo Lima e Luiz Fonsi, Vagabundo. Depois tem Bruno Diegues com um Sorriso Maroto, Clique. Zeneto e Cristiano, Cadeira Cativa. E ainda, Belo, Transas e Diego e Vitor Hugo, Tubarões, fechando a sequência. Qual a melhor das 5? Vote!
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0: Sorriso Maroto, muito barulho, São Paulo!
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0: Você, cadeira cativa, Blue Jags e Sorriso Maroto, clique. E a primeira de todos foi Gustavo Lima e Luiz Fonsi, Vagabundo. Tem mais duas na sequência, hein? Mais duas. Tem Belo Transas e Diego Vitor Hugo Tubarões. Já participou, já indicou a melhor aqui pelo WhatsApp da Tri? Nome completo e bairro pra concorrer ao nosso kit.
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0: agora essa música, né? Tubarões, encerrando a sequência. Sequência premiada dessa tarde aqui na Tri. Agora meio-dia 23, fazer um intervalo rapidão pra voltar e tocar a melhor que vocês escolheram aqui pelo WhatsApp da Tri e sortear aquele kit. Meio-dia 24.
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2: Ah, o assunto agora é Copa do Mundo. Quem conversa com a gente é a nossa jornalista Isabela Vaz. Alô, Isabela, boa tarde.
4: Oi, Pablo, boa tarde. A FIFA divulgou a seleção das oitavas de final da Copa do Mundo, reunindo os destaques dessa fase. Entre os escolhidos estão nomes como Haaland, da Noruega, Mbappé, da França, Messi, da Argentina e Nico Williams, da Espanha. Já a seleção dos piores da rodada inclui alguns jogadores de seleções tradicionais que acabaram eliminadas, entre eles brasileiros que tiveram atuação abaixo do esperado na derrota para a Noruega. E outro dado curioso envolve a Argentina. Nas últimas duas edições da Copa do Mundo, a seleção lidera o ranking de pênaltis a favor. Desde o Mundial de 2022, os argentinos tiveram mais penalidades marcadas do que qualquer outra equipe. Um número que voltou a chamar a atenção depois da classificação sobre o Egito. E para quem estranhou a programação desta quarta-feira, realmente não tem Copa do Mundo hoje. Faz parte do calendário oficial da competição para garantir um período maior de descanso e preparação das seleções classificadas antes do início das quartas de final. Os jogos voltam nesta quinta-feira com o início da fase que reúne as oito melhores equipes do Mundial. Já já eu volto com outras informações. Tá na Tri, tá na

0: música já tocou, a galera já botou na melhor aqui pelo WhatsApp da Trio 13-3219-1055. Obrigado demais a você que participou, você que interage com a gente direto e reto, de manhã, de tarde, de noite, durante todo o tempo, durante toda a programação aqui da Trio. Muito obrigado a você que gosta de participar, que dá uma alegria incrível quando manda sua mensagem pra gente. Vamos dar o kit da Trio, aquele que tem um copo térmico musical, a camiseta da Trio, par de convites do Cine Sister no Litoral Plaza Shopping. Quem leva? É a Anitta! Anitta Dias Hipólito!
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0: Alô, Anitta! Anitta que é de São Vicente! Não disse o bairro aqui, Anitta, mas tá levando, viu, Anitta? Venha buscar seu kit. Amanhã não, que é feriado. Você tem 2 dias úteis. Então você vem na sexta ou na segunda, das 2 às 3:30 da tarde aqui na Tri. E retira o seu presente e o seu kit. Muito obrigado.
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3: Bom, daqui a pouquinho tem. Pede aí aqui na Tri pra você pedir a sua música e participar com a gente. 13 3219

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0: Alexandre, vou te procurar, I love you, baby. Uma hora mais 8 minutos. Tô esperando seu áudio aqui no WhatsApp da Tri pra você pedir a sua música e participar do nosso Pede Aí. Peça a sua música, mande seu áudio, ofereça pra quem quiser. O Pede Aí vai começar já já.
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2: De boa, aqui na tarde com você, Latri.

0: sabe como é, né? Hoje é quarta-feira, véspera de feriado, de boinha. Que tal aquele climinho? Aquela música que você tá com vontade de ouvir? Tá na hora de pedir, manda o áudio pra mim aqui pelo 13-3219-1055. Pedindo o seu som, mandando pra quem você quiser. Tá começando, pede aí!
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0: Então pede aí, ó, o áudio da galera aqui na tri.
1: Oi, Pablo. Oi. Luciana, sou Vicente. Toca pra mim, Maiara e Maraísa, meu povo.
0: Boa.
1: Ofereça aí pra todos que estão gatinho na tri, pra você.
0: Obrigado.
1: Vida na melhor sempre.
0: Valeu, beijo. Quero ouvir, então pede aqui na tri.

0: Gonzaga, tá trabalhando, tá ouvindo a Tri, Felipe Rodrigo, ignora na Tri, 1h23, tá na Tri, tá na melhor.
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0: E aí, já mandou seu pedido pro nosso Pede Aí? Como é que eu vou tocar sua música? É, se você não manda o pedido, não manda o seu áudio, eu não consigo tocar o seu som aqui na tribo. Bora lá, tá esperando.
1: Boa tarde, Pablo.
0: Boa tarde.
1: Valéria do Gonzaga.
0: Oi, Valéria.
1: Aqui na tri. Quero ouvir Tomara com Suel. Ofereço para todos os ouvintes, porque tá na tri, tá na melhor.

0: Ana Castela aqui na Tri, é que eu não te esqueci, meu pé de aí da Tri, 1h32, vou atender o pedido da Luísa. A Luísa, ela esteve junto com a gente aqui no Acústico Tri FM com o Tiaguinho dos 45 anos. E ela falou que o melhor momento, o momento favorito dela, é quando o Tiaguinho canta Pensamentos Intrusivos. Tá bom, querida, tá aí pra você na Tri, no pé de aí, 1h32.
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0: Motorista de APP, um abraço. Tá aí a sua música na trilha, não pede aí. Faltam 15 minutos para as duas. Vem com o Pablão aqui, viu?
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0: 11 minutos para as 2 da tarde. Pede aí, pede aí. Atendendo o seu pedido aqui na Tri.
1: Boa tarde, Tri. Aqui é a Rosana de Vicente de Carvalho.
0: Oi, Rosana.
1: Estou aqui no trabalho no Santos, na Ponta da Praia.
0: Bom demais.
1: Eu queria pedir a música da Manu Batidão Universo e ofereço para todos que estão ouvindo. Tá na Tri, tá na melhor.
0: Você gosta dessa música, né, Rosana? Vou tocar para você, vai.

Fred, Fabrício, te amar é meu talento. Pra gente fechar o pé de aí, edição dessa quarta-feira, 8 de julho, véspera de feriado. Ei, que alívio, hein? Coisa boa, aquele feriadinho aí no meio da semana, né? Pra quem pode emendar, então, aí é uma maravilha, viu? Ele já está aqui. Flávio Filho já está com a sua charadinha engatilhada pra daqui a pouquinho você poder participar na tarde da Tri e responder o Flavinho, tá bom? Eu tô indo embora e amanhã no feriado estaremos todos aqui, equipe completa pra alegrar o seu feriado. A partir das 9 da manhã, estarei de volta se Deus quiser, viu? Fica com Deus, fica na tarde da Tri, fica com o Flavinho. 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

todos muito bem-vindos. É isso aí. Tá na tri, tá na melhor. A partir de agora, vamos juntos, você e o Flavinho Filho, ao vivaço nesta quarta-feira, dia 8 de julho, comandando aí a programação da tri até logo mais às 7 da noite. Como é bom saber que você tá por aí, viu? Muito obrigado pelo carinho. Sejam sempre muito bem-vindos. Bom, daqui a pouquinho vamos lançar a nossa charadinha da tarde no ar e hoje tem aquele moletom que tá todo mundo paquerando. É o lindo moletom da Tri FM de presente pra você, mais ainda aquele par de convites de cinema pro Cine System lá na Praia Grande, no litoral Plaza Shopping. Então daqui a pouquinho vamos lançar a nossa

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0: moletom da Dri, um moletom exclusivo, lindo, lindo, lindo, lindo. Mais ainda um par de convites de cinema pro Cine System. Moletom e convites de cinema de presente pra você que responde o seguinte. Eu não tô louco não, hein? É a charadinha. Se 11 mais 2 é igual a 1, quanto é 9 mais 5? Vai lá, vê se você mata essa charada aqui, hein? Se 11 mais 2 é igual a 1, quanto é 9 mais 5? Vamos lá! Todo mundo quebrando a cabeça, interagindo aqui no Zap da Tri e respondendo a nossa charadinha desta quarta-feira. Vamos lá, eu tô esperando você. 13-3219-1055. Manda mensagem agora. Respondendo a nossa charadinha da tarde. 13-3219-1055. Se 11 mais 2 é igual a 1, quanto é 9 mais 5?
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3: Opa, Copa 2026, agora 2 horas mais 42 minutos. Tem informação na programação da Tri com a jornalista Isabela Vaz. Oi, Isa, boa tarde.
4: Oi, Flavinho, boa tarde. As quartas de final da Copa do Mundo estão definidas finalmente. Na quinta-feira, a França vai enfrentar o Marrocos. Na sexta, a Bélgica encara a Espanha. E no outro lado da chave, a Noruega vai enfrentar a Inglaterra, enquanto a Argentina e a Suíça disputam a última vaga nas semifinais. A reta decisiva do Mundial promete grandes confrontos e equilíbrio até o final. E fora de campo, a eliminação do Egito para a Argentina ganhou um novo capítulo, viu? A Federação Egípcia apresentou uma queixa formal à FIFA contra a arbitragem da partida. A entidade questionou principalmente a marcação de um pênalti para os argentinos e a condução do jogo pelo árbitro, alegando erros que teriam influenciado diretamente no resultado. A FIFA ainda não se pronunciou sobre o caso. E com isso, a expectativa agora fica para o início das quartas de final, que começam nesta quinta-feira e vão definir as 4 seleções que vão seguir na disputa pelo título da Copa do Mundo de 2026. Já já eu volto com outras informações. Tá na Tri, tá na melhor.

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0: Oi, boa tarde na Tri FM, agora 3:01.
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0: É hora de conferir a previsão do tempo. Mais uma vez, a participação da jornalista Isabela Vaz. Diga lá, Isa!
2: Oi, Flávio. Boa tarde para você, boa tarde para os ouvintes da Tri. A quinta-feira vai ser de tempo firme em toda a Baixada Santista. O sol vai predominar ao longo do dia, mas o período da manhã ainda começa com bastante nebulosidade. Porém, não há previsão de chuva. A temperatura vai variar entre 15 e 21 graus e o amanhecer vai ser bem frio. Os termômetros vão subir gradualmente ao longo da manhã e a máxima de 21 graus está prevista para o início da tarde. A umidade do ar vai permanecer elevada, em torno de 94%, enquanto os ventos sopram fracos com velocidade próxima de 4 km por hora. Durante a noite, a previsão indica a formação de nevoeiro em alguns pontos da Baixada Santista, o que pode reduzir a visibilidade nas estradas e exigir mais atenção dos motoristas. Já já eu volto com outras informações. 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

0: Filho. O meu muito boa tarde pra você que tá aí acompanhando a nossa programação. Agora 3 horas mais 4 minutos. Hoje é quarta-feira, dia 8 de julho. Que prazer ter você aí sintonizando 105,5 da Tri. Essa é a Tri FM. Tá na Tri, tá na melhor. Eu sou o Flavinho Filho. Ao vivaço até logo mais às 7 da noite. Que tal aquele moletom da Tri, hein?
1: Tava dando uma olhada no moletom aqui, olha, ficou show de bola.
0: A nossa modelo, mais conhecida como Silvia Elaine, tá aqui desfilando com o modelo. Já é uma gata sem o moletom. Agora com o moletom, então... Tá arrasando, tá arrasando. É a nossa Tri, beleza. Bom, vamos lá. Ah, você quer o moletom da Tri? Esse moletom lindo pode ser seu, sabia? Mas ainda um par de convites de cinema pro Cine System. Pra você concorrer ao sorteio, vê se você mata a charada de hoje. Se 11 mais 2 é igual a 1, eu quero saber quanto é 9 mais 5. Agora que eu quero ver, se 11 mais 2 é igual a 1, quanto é 9 mais 5? Se vira! Tô esperando você aqui, vai! 13-3219-1055 e continua!
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1: Ah, o motorista feliz tá de licença, tá curtindo, tá descansando, mas ele volta em breve. Enquanto isso, a gente continua com a nossa charadinha da tarde, né? Olha, se 11 mais 2 é igual a 1, quanto é 9 mais 5? Valendo aí o moletom da Tri, também aquele par de convites de cinema pro Cine System, lá na Praia Grande, no litoral Plaza Shopping. Vamos lá, vê se você consegue matar a charada aqui na tarde desta quarta-feira, hein? Se 11 mais 2 é igual a 1, quanto é 9 mais 5? Vou repetir pra você aqui mais uma vez, hein? Se 11 mais 2 é igual a 1, quanto é 9 mais 5?
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1: Vamos lá, agora 3 horas mais 42 minutos. É a nossa tarde da Tria, a tarde mais gostosa pra você. E a charadinha da tarde na reta final. Vamos lá, é a última chamada. Se 11 mais 2 é igual a 1, quanto é 9 mais 5? Valendo aí o lindo moletom da Tri e também aquele par de convites de cinema pro Cine System lá na Praia Grande, no litoral Plaza Shopping. Não fique de fora! Dá tempo de você participar. 15 minutos para você mandar mensagem, tentar responder a charadinha de hoje e concorrer ao sorteio desse presentão, hein? Moletom da Tri e também os convites de cinema de presente para você. Presta atenção! Se 11 mais 2 é igual a 1, quanto é 9 mais 5? Se 11 mais 2 é igual a 1, quanto é 9 mais 5? Responde aí!
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2: 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Boa tarde, faltam 14 minutos pras 4.
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0: Vamos lá, chegou a hora de desvendar aí a charadinha da tarde. Olha, parabéns aqui ao Cláudio e Dalino Diniz. Alô, Cláudio! Aí, garoto, o sortudo da tarde desta quarta-feira foi o sorteado e tá levando de presente aí o moletom da Tri. Mais ainda o par de convites de cinema pro Cine System. Cláudio e Dalino Diniz, é o sortudo, meu muito obrigado a você. É, pra todo mundo que participou interagindo aqui, respondendo a nossa charadinha da tarde. Se 11 mais 2 é igual a 1, quanto é 9 mais 5? Vamos falar de horário. Que horário? 9 horas da manhã mais 5 dá 2 horas da tarde, não é isso? Da mesma forma que 11 horas da manhã mais 2 horas dá 1 hora da tarde. Portanto, 11 mais 2 é igual a 1 da tarde. Quanto é 9 mais 5? 9 mais 5 é igual a 2 da tarde. Então, se 11 mais 2 é igual a 1, 9 mais 5 é igual a 2. 9 da manhã mais 5 dá 2, né? Dá 14, né? 2 horas da tarde. Da mesma forma que 11 horas da manhã mais 2 horas dá 1 hora da tarde. Entendeu aí ou não? Entendeu aí ou não? Depois dessa, amanhã a gente tá de volta. Mas me arrumam cada uma. 11 mais 2 é igual a 1. 9 mais 5 é igual a 2. É? E agora? E agora?
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0: Gaga no meio do processo. A indicação número 3 com o grupo Pixote. Panda, número 4, Eu Te Seguro. Sorriso Maroto com Ferrugem, o grupo Benzadeus. Perdas e Danos fecha aqui a sequência premiada na tarde desta quarta-feira, dia 8 de julho. E aí, qual é a sua música favorita, hein? Olho Marrom? Apaga, apaga, apaga? No meio do processo? Eu Te Seguro? Ou Perdas e Danos? Vai lá, eu tô aguardando você aqui no Zap da Tri. 13-3219-1055 e tá no ar!
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1: Não, apaga.

0: valendo aí o fone de ouvido Bluetooth sem fio da Tri e também um par de convites de cinema pro Cine System. Banda, a indicação número 4 vem chegando aqui na sequência premiada da Tri com a música Eu Te Seguro, confirmando 4 e 14.
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2: Tri FM, agora 4h23.
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2: Minuto Tri Notícias no ar com a apresentação da jornalista Isabela Vaz. Oi, Isa, boa tarde.
10: Oi, Flavinho, boa tarde. Um morador do Vale do Ribeira contou que decidiu lutar na guerra da Ucrânia depois de perder cerca de 340 mil reais em apostas esportivas. Pois é, durante o conflito, ele afirma ter escapado da morte duas vezes em ataques na linha de frente. O brasileiro contou que viveu momentos de muita tensão, presenciou combates intensos e agora pretende reconstruir a vida depois de voltar aqui para o Brasil. Cada uma, hein? E a Autoridade Portuária de Santos adiou a conclusão das obras de ampliação da Avenida Perimetral da Margem Direita, principal acesso ao porto. O prazo foi prorrogado para permitir ajustes no cronograma e na execução dos serviços. A intervenção faz parte do pacote de melhorias para aumentar a capacidade de circulação de caminhões, reduzir congestionamentos e melhorar a logística do maior porto da América Latina. E a tradicional Festa Santos Café vai ser realizada de 9 a 12 de julho no Centro Histórico de Santos. A 11ª edição vai ter programação ampliada, com 3 polos de atrações, incluindo gastronomia, música, oficinas, passeios e experiências ligadas à história do café. O evento é gratuito e vai movimentar a região central durante o feriado estadual de 9 de julho. Já eu volto com outras informações. Tá na Tri, tá na melhor.
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0: Paetê. Tá levando de presente aqui o fone de ouvido Bluetooth sem fio da Tri e também um par de convites de cinema pro Cine System, lá na Praia Grande, no litoral Plaza Shopping. Maitê Iglesias Machado, a sortuda. E a vencedora, Olho Marrom. A gente ouve de novo a campeoníssima aqui na sequência premiada da Tri. Sucesso com o Luan Santana. Vai lá!
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4: 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Faltam 18 minutos para as 5.
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da Tri, menos é mais. E o Pablo, é música nova na programação da Tri. Anotou aí? Menos é mais. E o Pablo, saudade inconveniente. Agora faltando 2 minutinhos para as 5. Você continua junto com a gente aqui na Tri, porque daqui a pouquinho, logo após o intervalo comercial, tem aí para você a nossa próxima atração. Tarde da Tri termina por aqui, mas amanhã estamos de volta às 2.

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0: 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Vamos juntos. Você e o Flavinho Filho ao vivaço nesta quarta-feira, dia 8 de julho. Comandando aí a programação da Tri até logo mais às 7. Agora trazendo a nossa próxima atração. É isso aí. A partir de agora, tá no ar.
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3: Fala a verdade, precisa de dica? Não precisa de dica nenhuma. Você já sabe quem é, então faz o seguinte:

0: do especial nesta quarta-feira aqui no Happy Hour. Ai, ai, ai. Direto de Brotas, direto de Brotas. Vai lá.
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0: Vozão da Tri. Já é vovô já ou não? Já é vovô? Fala pra mim depois aqui, tá? Abração a toda a turma da Auto Ciborgue em Praia Grande também, junto com a gente, acompanhando a programação da Tri. Tá respondendo aqui já, tá respondendo. E aí, você sabe quem é o convidado de hoje aqui então no Happy Hour? Ah, vai ser vovô daqui a alguns dias. Então desde já, parabéns. Parabéns, garoto! 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
1: E aí, já sabe quem é o convidado de hoje aqui no Happy Hour? Ai, ai, ai, ai, ai, ai, ai. Presta atenção, precisa de dica? Precisa de dica?
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2: Na verdade, aqui é meio que um caminho da roça pra mim. Eu nem imaginava, na verdade, que era aqui, né? E é um lugar muito especial, porque eu vivenciei coisas maravilhosas, né? Ao longo da minha história, ao longo da minha carreira. E antes de qualquer coisa, parabéns por essa história que você tá trilhando, né?
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1: Ó, não tem... Ó, vou dar um pitaquinho aqui, olha. Ele apresenta um programa dominical. Que legal, hein? Ele apresenta um programa dominical na Rede Globo, direto da sua fazenda. Pronto, chega, não precisa nem mais de dica nenhuma. Quem é o convidado de hoje aqui no Happy Hour?

0: 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Moletom ficou muito bonito, viu? Lindo moletom da Trilha, presente pra você, junto com um par de convites de cinema pro Cine System. Que tal, hein? Nada mal. É só responder pra gente quem é o dono da voz. Quem é o convidado aqui no Happy Hour da Tri?
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6: 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Um bom final de tarde pra você. Agora faltam 18 minutos para as 6.

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1: Oi, Flávio, boa noite pra você, boa noite pros ouvintes da Tri. A quinta-feira vai ser de tempo firme em toda a Baixada Santista. O sol vai predominar ao longo do dia, mas o período da manhã ainda vai começar com bastante nebulosidade. Porém, não há previsão de chuva, tá? A temperatura vai variar entre 15 e 21 graus. O amanhecer vai ser bem frio e os termômetros vão subir gradualmente ao longo da manhã e a máxima de 21 graus está prevista para o início da tarde. A umidade do ar vai permanecer elevada, em torno de 94%, enquanto os ventos sopram fracos com velocidade próxima de 4 km por hora. Durante a noite, a previsão indica a formação de nevoeiro em alguns pontos da Baixada Santista, o que pode reduzir a visibilidade nas estradas e exigir mais atenção dos motoristas aí nessa quinta-feira. Já já eu volto com outras informações. 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
1: Boa noite, vamos juntos ao vivaço até logo mais às 7.
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0: precisa de dica. A única coisa que precisa é que você mande mensagem através do nosso WhatsApp dizendo quem é o dono da voz, quem é o convidado de hoje, porque no finalzinho do programa a gente vai estar sorteando aquele moletom da Tri lindo, moletom muito bonito de presente para você, junto com um par de convites de cinema pro Cine System. É um dos nomes mais conhecidos da música sertaneja. Pronto, falei. Não precisa de mais dica alguma. Quem é o convidado de hoje? Quem é o dono da voz aqui no Happy Hour?
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3: 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Agora 6h25!
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0: direto da sua fazenda, na cidade de Brotas. Ah, depois dessa, só você respondendo quem é o convidado de hoje aqui no Happy Hour. Um dos nomes mais conhecidos da música sertaneja. Lembrando mais uma vez, ele tem um programa dominical na Rede Globo de televisão, onde apresenta o tal programa direto da sua fazenda. E agora, quem é o convidado de hoje? Quem é o dono dessa voz?
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0: 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Boa noite, faltam 17 minutos para as 7.
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0: As informações da Copa do Mundo chegando na programação da Tri com a jornalista Isabela Vaz. Diga lá, Isa!
5: Oi, Flavinho. Boa noite para você, boa noite para os ouvintes da Tri. As quartas de final da Copa do Mundo começam nesta quinta-feira com um duelo que tá cercado de tensão fora de campo também, viu? Na entrevista coletiva, antes aí da França encarar Marrocos, o técnico da França rebateu algumas perguntas da imprensa marroquina sobre um suposto favoritismo francês e o clima ficou bem pesado. O treinador afirmou que respeita o adversário e destacou que em uma fase como essa não existe jogo fácil. E dentro de campo, a disputa pela artilharia da Copa também segue bem acirrada. O Messi continua isolado na liderança da lista de goleadores do Mundial. Logo atrás, aparecem Haaland e Mbappé, agora empatados em número de gols. Os três chegam às quartas de final como os principais candidatos à chuteira de ouro da competição. E a agenda dos próximos dias já está definida. Nesta quinta-feira, às 5 da tarde, tem França e Marrocos. Na sexta, 4 da tarde, a Espanha encara a Bélgica. E no sábado vão ser 2 jogos. Às 6 da tarde, tem Noruega e Inglaterra. E fechando as quartas de final, às 10 da noite, Argentina e Suíça. Esses confrontos vão definir os 4 semifinalistas da Copa do Mundo de 2026. Já eu volto com outras informações. Tá na Tri, tá na melhor.

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1: Ah, o convidado de hoje, nada mais, nada menos do que o Daniel Gato de Brotas. É ele que apresenta aquele programa na Rede Globo aos domingos, direto da sua fazenda em Brotas. Não é uma fazendinha, não, é a senhora fazenda, viu? É, um dos nomes mais conhecidos da música sertaneja. Então, o convidado aqui no Happy Hour foi o nosso querido Daniel.
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1: Ah, parabéns, aqui é o Henrique Sacramento do Amparo. Alô, Henrique, o garotão aí se deu muito bem. Foi o sorteado e tá levando de presente aqui o moletom da Tri. Aliás, o moletom tá show de bola. Exposição aqui dos moletons, né? O off-white, o azul. Olha, lindo, lindo, lindo. Moletom da Tri de presente pra você. Mais ainda os convites de cinema pro Cine System. Ah, sortudo de hoje é então Henrique Sacramento do Amparo. Tô indo nessa, desejando a todos uma noite maravilhosa. E amanhã no feriadão, a gente se encontra às duas. Silas de Oliveira é o próximo. Boa noite pra todo mundo e até amanhã. Valeu, pessoal. Tchau, tchau.
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0: 9:04. Boa noite, eu sou o Silas de Oliveira, vou com você até a meia-noite, nesta quarta-feira, 8 de julho de 2026. Seu aniversário? Parabéns, parabéns e parabéns de toda a equipe da Tri FM. Opa, tamo junto então até meia-noite, trazendo logo de cara a sequência premiada com prêmios show de bola pra você hoje, hein? Tem aqui um super kit da Tri FM com copo térmico musical, com caixinha de som embutida, camiseta da Tri e um par de convites pra você ir ao cinema nesse feriadão, né? De repente amanhã você pode curtir lá no... Ah, mas não dá, você tem que pegar aqui antes, não tem jeito. Lá no Cine System do Litoral Plaza Shopping. Bora então com a sequência premiada? É a seguinte, você pode escolher, tá bom? É o Thiaguinho, me balançou a primeira opção. Murilo Ruf, tem saudade estranha, a segunda opção. Beijei a cura, a terceira opção, com Diego e Vitor Hugo. Ainda tem mais, tem menos é mais, é a quarta opção, champanhe. E encerrando a quinta e última, Simone Mendes, me ama ou me larga. Repetindo pra você, Thiaguinho, me balançou a primeira. Murilo Ruf, saudade estranha, a segunda. Diego e Vitor Hugo, beijei a cura, a terceira, a quarta, vem com menos é mais. Menos e mais, champanhe. E Simone Mendes, a quinta opção, me ama ou me larga. 3219-1055 começou.
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0: Obrigado.
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0: que é? Fala pra mim, vai.
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0: FM tá na 30, na melhor. Diego e Vitor Hugo, Beijei a Cura. É a terceira opção da nossa sequência premiada pelo 3219-1055. A segunda opção chegou com Murilo Ruf, Saudade Estranha. A primeira, Me Balançou, Tiaguinho. A quarta vem com Menos é Mais, Champanhe. E a quinta, Simone Mendes, Me Ama ou Me Larga. Pronto, tá contigo, né? Vai lá, liga pra gente. Você pode faturar aqui o Super Kit da Tri, com um copo térmico musical, com caixinha de som embutida, a camiseta da Tri e um par de convites pra você ir no cinema no Cine System do Litoral Plaza Shopping.
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Você está ouvindo Sequência Premiada Tri FM. Agora tem Simone Mendes.

na Tri, tá na melhor. É a sequência premiada aqui na Tri, valendo pra você continuar ligando 3219-1055. Você ainda pode.

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0: concorrência premiada aqui valendo aí hoje o kit da 3FM com um copo térmico musical, com caixinha de som embutida, camiseta da Tri, um par de convites de cinema do Cine System. E quem vai fazer festa porque acabou de ganhar?
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0: Parabéns, Milende Bom Sucesso da Silva. Milende Bom Sucesso da Silva acabou de faturar o nosso super kit da Tri. Tem 2 dias úteis, ou seja, sexta e segunda, para retirar aqui o seu kit da Tri FM, tá bom? Sempre das 2 da tarde até as 3h30. E agora vamos à vencedora do nosso sequência premiada. Me balançou o Tiaguinho aqui na Tri.
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0: Prêmio de 2026, Fronteira com Ana Castela e Gustavo Mioto aqui na Tri. Faltando só 20 para as 8. Já já a gente volta.
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10: Tri FM na Tri tá na melhor, faltando só 12 para as 8 da noite. E você participando sempre com a gente. Agora é a vez da Isa trazer mais informações aqui na Tri. Boa noite.
11: Oi,
10: Isa.
11: Silas, boa noite para você, boa noite para os ouvintes da Tri. Um morador do Vale do Ribeira contou que decidiu lutar na guerra da Ucrânia depois de perder cerca de 340 mil reais em apostas esportivas. Durante esse conflito, ele afirma ter escapado da morte duas vezes em ataques da linha de frente. O brasileiro contou que viveu momentos de muita tensão e presenciou combates intensos. E agora pretende reconstruir a vida depois de voltar aqui para o Brasil. E a Autoridade Portuária de Santos adiou a conclusão das obras de ampliação da Avenida Perimetral da Margem Direita, principal acesso ao porto. O prazo foi prorrogado para permitir ajustes no cronograma e na execução dos serviços. A intervenção faz parte do pacote de melhorias para aumentar a capacidade de circulação de caminhões e reduzir congestionamentos, além de melhorar a logística do maior porto da América Latina. E a tradicional festa Santos Café vai ser realizada de 9 a 12 de julho no Centro Histórico de Santos. A 11ª edição vai ter programação ampliada com 3 polos de atrações, incluindo gastronomia, música, oficinas, passeios e experiências ligadas à história do café. O evento é gratuito e vai movimentar a região central durante o feriado estadual de 9 de julho. Já já eu volto com outras informações. Tá na Tri, tá na melhor.
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0: só 2 para as 8. É a cópia proibida do Léo Foguete aqui na Tri FM. Véspera de feriado, 9 de julho, né? Amanhã feriadão aqui só no estado de São Paulo, né?
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3: Tri FM tá na trita, na melhor, quarta-feira, 8 de julho. Tamo juntos até meia-noite. Eu sou o Silas de Oliveira e já tô trazendo pra você o top 5 sertanejo. As 5 mais tocadas, mais pedidas. Começa com Henrique e Juliano, Seja Ex, depois tem Guilherme e Beluto, com o Luan Santana, tem Panda, tem Danilo e Davi. Vamos curtir? Bora com o top 5 sertanejo.
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0: FM y Tana Tri, Tana Melhor, la cumbia de Luis Fonse con Gustavo Lima, Vagabundo. Dentro do Top 5 Sertanejo, a primeira posição de hoje, a segunda ficando aqui com o Danilo e Davi. Não mexe nas minhas gavetas, né? Vulgo, não furo meu olho, né? O pessoal fala mais ou menos isso. Panda, Eu Te Seguro na terceira, na quarta ficou Quarto 67 com Guilherme Benuto e Luan Santana. E, claro, a quinta veio com Seja Ex com Henrique e Juliano no Top 5 Sertanejo, que volta a qualquer momento.
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0: Tá na melhor, é o chá. Gloria Groove na Tri FM, 8h37. Boa noite pra você que tá chegando agora aqui na Tri. Obrigado pelo carinho, obrigado também por ter mandado um alô pra gente aqui. A gente sempre retribui, viu?
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0: 3219-1055. Pessoal já mandando um alô pra gente. Ó, tá todo mundo curtindo a Tri. A Fátima do Rio Branco, beijo, Fátima. Renata do Quarentenário, da Vila Lígia. Ana Paula, da Regiane, de São Mateus, lá em São Paulo. Tô ouvindo a Tri aqui. O Pedro Gonçalo, da Vila Valença, em São Vicente. Do Santo Antônio, tá? A Denise, a Regina, da Vila Áurea. Eliseu, da Vila Belmiro. Do Macuco em Santo Sérgio, e o Pedro Henrique do Gonzaga, e também a Daniele da Vila Nova em Santos. Todo mundo curtindo a Tri, falou obrigado pelo carinho, tá? Todo mundo curtindo, porque amanhã vai poder dormir um pouquinho mais, porque amanhã é feriado, pra muitos, pra outros não, vamos trabalhar. 8h37, esse é o What's da Tri.
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2: Tri FM tá na trita, na melhor momento Tri Retro de hoje, vai pra 1994. Acho que você nem tinha nascido ainda, né? Muitos não. Tá aí, 1994, né? A música Olhos Vermelhos, do grupo Negritude Júnior, foi lançada nesse ano e faz parte do álbum, né, Deixa Acontecer, que marcou época no pagode romântico e trouxe outros grandes sucessos como Indiferença e Beijo Geladinho. Mas hoje a gente vai, né, recordar, trazer aqui para você no momento Tri Retro, Negritude Júnior, Olhos Vermelhos.
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0: 30 na melhor. Daqui a pouquinho a gente volta. Greve de beijos com Israel e Rodolfo.
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